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0: com esse Brasil. O que tem de mulher bonita nesse Brasil todo? Olha aqui, o exemplo aqui hoje.
1: Meu Deus do céu, como
0: a mulherada está tomando conta. Tanto é que nós, garotos, resolvemos fazer mais uma vez uma homenagem para vocês, mulheres. Uma música de tanta homenagem, chega a ser religiosa a música.
2: Religiosa?
0: Claro, uma música religiosa para as mulheres.
2: Ah, é?
0: E o título é Amém.
2: Ó. Amém!
0: Amém! Amém, ó. Que Associação das Mulheres Encalhada Mesmo.
2: Ah!

quiser, né? Aí alguma tem que sobrar. As que estão sobrando, se quiser, a gente leva pro Rio Grande.

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0: Valdinei Candioto.
1: Por aqui vamos nós com a melhor da música gaúcha nesta manhã de segundo, hein? Segunda-feira, 14 de setembro de 2026. Muito bom dia e com alegria para você ligado por aqui na melhor, é claro. Amanhã, segunda-feira, parcialmente nublado, friozão aqui no sul catarinense, 11 graus no momento aqui no extremo sul. Hora de você interagir, participar, mandar o seu alô, seu recado por aqui. O nosso WhatsApp já está liberado e é o 4835332000. 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Os colaboradores, apoiadores aqui da programação da Mampituba, a número um da música gaúcha, começando por aqui nesta manhã com o grupo Reponte, para você ligado na melhor. Bom dia, uma ótima semana.

Primeiro WhatsApp para você, o 4835332000, para criança amigo Gessé, ligado na programação, pediu Brasil de Bombaste com os Tiranos, e eu rodo para você também curtindo, para que o melhor da música gaúcha. Valeu, Tchê Guri, um abraço.

0: Deus. Aí está os tiranos, Brasil de Bobacha, por aqui na programação da número 1 da Música Gaúcha, pra você ligado no Manhã Nativa.
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0: Opa, amigo Avelino, ligado na programação, bom dia, guri.
2: Bom dia, Sidney, ô guerreiro.
0: Opa.
2: Toca aí pra gente os Varzedos da Fronteira. Aqui é Zé Carubu do Arroio Silva. Abraço, saúde, paz.
0: Valeu, Tchê Guri. Boa semana pra você ligado aqui na número 1 da Música Gaúcha.

0: está o Grupo Talagaça e Rainha Musical no Manhã Nativa e também por aqui os Serranos nos Argelhos da Fronteira, para você ligado na número 1 da música gaúcha. O WhatsApp, claro que é o 4835332000, para você curtindo por aqui a nossa programação. Vamos embora por aqui com a melhor da música gaúcha. Gigi, bom dia.
1: Bom dia, Cidinei Candioto. Toca aí Cavalo Tostado para todos que estão na escuta, na São Colorado. Também vocês da rádio, para minha esposa Guerra, para a galera da Praia Paraíso.
0: Muito bem, valeu, Tiovino. Um abraço para você ligado na programação. Quem mais? Bom dia.
2: Bom dia, Cidinei Candioto. Toca, por favor, Mãe Campeira. Uma semana abençoada para todos nós, né? E eu vou comunicar que não estarei trabalhando essa semana, por causa da Semana Farroupilha, né? Retornarei às atividades só semana que vem. Arrumarei alguma, né? Um abraço, Chacal da Praia Real.
0: Valeu, amigo Chacal da Praia da Macega, curtindo por aqui a nossa programação também, né? Um forte abraço, boa semana pra você, ligado na número 1 da música gaúcha. Um bom dia, nosso amigo Paulo. O Paulo ligado aqui na programação também, curtindo a nossa programação. Deixa eu ver quem mais por aqui. Bom dia.
3: Bom dia, povo. É o Pelicano.
0: Ô, Tiago.
3: Passada aí, passou tão rápido aqui que eu esqueci de mandar um abraço pra vocês. Aí eu tô sempre escutando. 99, ainda moleque, vocês coloca qualquer um aí pra mim escutar aí, a todos vocês da rádio, né? E que uma semana abençoada por Deus aí seja feita em nome do Senhor.
0: Amém. Um abraço, um bom dia pra você ligado no Manhã Nativa.

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0: Muito bem, aí está o grupo Querência Mãe Campeira no Manhã Nativa. 4835-33-2000 para você ligado por aqui na nossa FM Nativa. 4835-33-2000, hein? Vamos juntos por aqui até às 7 horas com o melhor da música gaúcha. É, temos mais recados aqui no nosso WhatsApp no 4835-33-2000. Amigo Graciano, um abraço, bom dia pra você curtindo por aqui o melhor da música gaúcha. Edson, bom dia, Edson.
1: Bom dia, Sidney. Ô, Sidney, bota pra nós aí, o de casa. 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
0: Valeu, Tia Guri, um abraço. Aí, Sidney. Bom dia pra você também curtindo a programação. Olá, bom dia. Aqui quem fala é o Rodrigo Santos, de São José dos Ausentes. Muito bem, um abraço, amigo Rodrigo Santos, curtindo a programação. Quero ouvir a música Mouro e Freio de Ouro. Para todos que estão na peleia, estamos descendo a Serra da Rocinha. Opa, uma boa semana para vocês aí, curtindo o melhor da música gaúcha. Valeu, Rodrigo. Um abraço, bom dia a todos ligados na número 1 da música gaúcha em todas as crenças. Um forte abraço.

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9: Isso mesmo, simbora por aqui com o melhor da música gaúcha nesta manhã de segunda-feira, para você ligadito por aqui na programação. Mais recados aqui no nosso WhatsApp, amigo Leandro Cunha, buenas tê.
10: Bom dia, Sidney, boa semana pra todos aí, boa semana pra todos trabalhando aí, que saíram pra trabalhar, bom dia pra todo mundo aí, bom dia pra gurizada dos motoras aí, bom dia pra todos. Sidney, comecinho da semana farroupilha aí, né? Toca pra nós aí, o Mano Lima, faz favor. E um bom dia pra todos, que Jesus Cristo, na Senhora Aparecida, abençoe o caminho de todos aí. Nós aqui fazendo ar na micróbio pra sair acelerando, né? Pra pegar a gurizadita, nós. E um bom dia pra todos aí. Que Deus abençoe. Toca pra nós e o Mano Lima e vamos assar uma carne, tomar gelada, que o Pai Nato tá chegando, né?
9: Opa! Deus, bom dia. De novo, é só ali, né? Pra dar uma aliviada, né?
11: Buenos dias, amigo Candido, como é que tem, tchê? Especial de primeira, aqui é Douglas Gomes de São João do Sul. Paga pra nós aí do João Escorreia, tirando lasca e batendo casco.
9: Opa.
11: Toda a gente já na escuta aí dele cedo aí, também mateando aí no, na peleia aí, te ouvindo. Vamos que vamos, tio. Afrouxamos.
9: Valeu. Paquetá. Roda sim. Tirando lasca e batendo casco do João Luiz Correia na programação da número 1 da música gaúcha. 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

0: 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Vamos embora por aqui com mais música na nossa programação, hein? São 5:47, 5:47.
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1: Muito bem, está o Mano Lima no Manhã Nativa, WhatsApp 4835332000 para você. São 5h55, 5h55. O amigo professor José Carlos, bom dia, meu trilheiro afamado. Estou na escuta e sem sono. Roda aí a música, minha música, Erechim, História e Canto. Amanhã vou subir a serra. Abraço, amigo professor José Carlos, boa semana para você, curtindo o melhor da música gaúcha. Claro que eu rodo Erechim, História e Canto, já já na número 1 da música gaúcha. Por aqui, João Luiz Correa.
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0: Aí está ele, João Luiz Correia, no Manhã Nativa.
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0: Simbora por aqui com a melhor da música gaúcha nesta manhã de segunda-feira e com a previsão do tempo, hein? Segunda-feira com mais nebulosidade, e chuva para Grande Florianópolis e norte do estado. Nas demais regiões, a previsão de sol entre nuvens, temperatura em boa parte do estado e não passam dos 18 graus, hein? No momento, né? 11 graus aqui no sul catarinense. Para amanhã, previsão de sol entre nuvens devido à massa de ar seco. A temperatura baixa, né? Com as mínimas ainda ficam abaixo de 12 graus em boa parte do estado. E com máximas para amanhã de 21 graus. Na quarta-feira, tempo firme com sol devido à massa de ar seco. Temperatura para quarta-feira com máximas de 18 a 25 graus. Na quinta-feira, sol em Santa Catarina, com um pouco de nebulosidade do Planalto Litoral devido a uma massa de ar seco, hein? Temperatura em elevação para quinta-feira.

0: Da previsão, então, né, para esta segunda, terça, quarta e quinta-feira, para você ligado na número 1 da música gaúcha. 11 graus no momento aqui no sul catarinense. Vamos embora com muita música boa para você. Agora são 6:01, 6:01. Já já tem Erechim, História e Canto para o nosso amigo professor José Carlos, curtindo a nossa programação, que tem um apoio do Gisele Supermercado. 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Já já tem o recado também do nosso amigo Sérgio, da Sony Bem-Estar, o colchão da família. E o amigo Josemir está ligado na programação. Bom dia! Quero ouvir a música do Jonathan Pacheco, Casa Errada. Rodo pra você, tá? Olá, bom dia, Sidney, João Matos, grande João. Abençoada semana aí para o amigo também. Roda Bugre do Mato, para o tio Dego, o tio Caiá, o Alemão da Cachoeira e para todos na escuta. Roda sim, um abraço, boa semana, meu amigo. Sérgio Senem, bom dia, Sérgio. Um abração pra você também, tia Guri. Petrúquio.
1: Bom dia, Sidney. Bom dia. Petrúquio do Bozo com a música Fundo da Grota com meu amigo Neguinho, meu amigo Pipi, mais conhecido como Aito, meu amigo Beno, madrugada, homens e madrugada.
0: Ô, barbaridade, valeu, um abraço, um bom dia aí pra vocês também, ligados na número 1 da música gaúcha, Os Monarcas.

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Muito bem, está o Grupo Cordiona na programação da nossa FM Nativa, para você ligado na número 1 da música gaúcha. Um abraço, bom dia, nosso amigo Adarlan. Grande, grande Adarlan. Coisa de louco, Tchegri. Ligadito na programação da 99.5. A Lica dizia, né? Grande Catulo. Bom dia, um abraço, nosso amigo Geraldo Simão também, né, Geraldo? E esse Geraldo, lançamento agora da nova moto pra esses caras que não gostam de andar no dia de chuva? Não, mas é já que o tal do Kel, o Diego, também nosso amigo

0: Te mando esse guedito. Grande. Fernandão.
1: Bom dia, Candioto.
0: Bom dia. Mas tu tá animado, né?
1: Turquês, roda pro Fabinho, pro Luciano.
0: Ah.
1: O alemão, Teodoro Pinto, lá pro Jean, pro Jair, seu Alzeiro Dona Vartelina, lá pro Elias Ilma, o Mercia Dernice. Roda pra eles aí, pé no estribo. Abraço.
0: Valeu, um abraço. Ah, esqueci, né? Tu está de férias, né? Aí sim. Aí é diferenciado o negócio. Grande Fernandão. Boas férias pra você aí, tá? 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

0: Muito bem, está os quatro galderes do fundo da grota na programação da número 1 da música gaúcha para você ligado nesta manhã de segunda-feira. 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Vamos nós por aqui com o melhor da música gaúcha. Bom giorno!
1: Bom giorno, bom giorno, fiol de Dio! Como é que ela vai se decadir? Tutti,
0: tutti!
1: Que é o cabelo do Bonelson Lorde! Como é que foi o final de semana? Tranquilo?
0: Tranquilo.
1: E aí, passeio?
0: Especial.
1: Foi tranquilo também? E toca pra nós aí do shot laranjeira pra nós escutar esse índio guapa, essa rádio maravilhosa que nos abençoa. Tutti la mattina e de manhã, essa música é pra todo aquele caqueiro lá. Pro Gigi Banana.

0: E demo, ia lavrar o rádio.
1: Muito bem, está amigo Camilo de Balneário São Jorge ligado por aqui no Manhã Nativa.

0: Muito bem, simbora por aqui com o melhor da música gaúcha para você nesta manhã de segunda-feira. São 6:39 6:39 por aqui também acompanhando a nossa programação. O amigo Márcio na cidade de Ermo. Buenas, tio Márcio. Forte abraço a você, os amigos de Ermo, curtindo o melhor da música gaúcha. Nosso amigo tio Ney do Rei dos Pneus em Araranguá. Buenas, vivente. Estamos por aqui tomando mate com Yuri. Também curtindo a programação, ele e o amigo Cascata, lá de Canela, Rio Grande do Sul. Opa, um forte abraço para vocês ligados no Manhã Nativa. Valeu, tio Ney. Beleza, tia Guri, um abraço. Tio Adão, bom dia, tio Adão.
1: Bom dia, Sidney. O Adão de Vila Conceição. Bota pra mim aí a utilidade do dedo. Por exemplo, o tio Nego, o Caiá, o Catiça, o Rino. E pra ti aí, tudo de bom, um abração,
0: tio. Valeu, tio Guri, um abração, tudo de bom pra você também curtindo por aqui o melhor da música gaúcha em nome da Agromix, que é representante Nutrepampa para a região sul catarinense, cuidando do seu gado de corte, leite, cria, recria, suínos, aves, peixes, equinos e ovinos. 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Seguimos por aqui com o melhor da música gaúcha no Manhã Nativa.
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0: Muito bem, aí está os Monarcas, Bateu Saudade no Manhã Nativa.
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0: Por aqui o nosso amigo João, também ligado. Bom dia, João.
2: Bom dia, meu amigo Sirei Candioto. Que é o João da cidade de Sara. Tamo no tapetão, mas tamo ligadito aí na nossa Mampituba. Segundou, né, Candioto? Candioto, roda pra nós aí, se for possível, a música A Baralhão das Barbelas. Desde eu agradeço, desejo a você uma excelente semana, uma excelente segunda-feira e a todos os ouvintes também. Valeu!
0: Valeu, guri, um abraço, um bom dia pra você também curtindo por aqui o melhor da música gaúcha, nosso amigo o Daré, também está ligado aqui na programação, né? Grande Daré, ligado aqui no 99.5, também do Marvado, né? Um abraço aí, guri, curtindo a nossa programação também, nosso amigo Guilherme Crepaldi, grande Guilherme, ligado aqui na nossa FM Nativa também, né? Tio Neri lá do Canto do Sul, também curtindo por aqui nossa programação, bom dia, tio Neri, um abraço a você também ligado na número 1 da música gaúcha. 6 horas e 52 minutos, Manhã Nativa por aqui com um apoio.

0: 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Os colaboradores, apoiadores aqui da nossa programação, o amigo Jean, também está mateando e curtindo por aqui a nossa programação lá na capital dos Quênios, em Praia Grande. Bom dia, Jean, curtindo sempre a nossa programação, a você e a todos uma ótima semana. Vem aí o horário eleitoral, na sequência tem o informativo da Fecoagro, Mantuba Notícias, eu volto às 9 horas no programa Expresso Campeiro. Um forte abraço.
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0: SESC participa de palestra sobre reforma tributária promovida pela FECO-ERUSC. Sicoob Maxi Crédito inaugura escritório de negócios em São José do Hortêncio, no Rio Grande do Sul. Essas e outras notícias logo após a nossa mensagem cooperativista.
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0: Alô, amigos do sul do Brasil, eu sou o René Roberto e hoje é segunda-feira, edição de 14 de setembro de 2026. E essas são as notícias. A partir de amanhã, a cidade de São José do Hortêncio, no Rio Grande do Sul, passa a contar com o escritório de negócios do Sicoob Maxi Crédito. A nova estrutura traz uma proposta de atendimento mais próximo e personalizado, com o objetivo de gerar prosperidade para os cooperados e para a comunidade por meio da realização de bons negócios. O espaço está localizado bem no centro da cidade, próximo à Prefeitura Municipal, e conta com cerca de 120 metros quadrados preparados para receber os cooperados. Com esta inauguração em São José do Hortêncio, o Sicoob Maxi Crédito chega ao seu 133º ponto de atendimento, sendo o 24º no estado gaúcho. O superintendente regional Wagner Bianchini destaca que a nova unidade representa um marco importante para a cooperativa no estado do Rio Grande do Sul. Afirmou: nossa proximidade busca gerar desenvolvimento local, apoiando para que a população possa tirar seus sonhos do papel e transformá-los em realidade. É uma forma de promover justiça financeira através dos nossos produtos e serviços. Por isso, é uma alegria muito grande chegar a São José do Hortêncio. A gerente do escritório, Ariane Spengler, reforça o convite à comunidade. Estamos ansiosos para receber a comunidade em nosso escritório. Temos uma equipe pronta e preparada para recebê-los. Nosso horário de atendimento é das 8 às 17 horas, sem fechar ao meio-dia. Cooperativa de Crédito Sicoob Maxi Crédito está entre as 10 maiores instituições financeiras cooperativas do país, com mais de 300 mil cooperados em Santa Catarina e no Rio Grande do Sul. 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Pensar diferente e de maneira coletiva para resolver problemas é um dos princípios que norteiam a abordagem do Design Thinking. Diante disso, com um olhar atento para a realidade das cooperativas, o Serviço Nacional de Aprendizagem do Cooperativismo em Santa Catarina, SESCOP, promoveu o curso de Design Thinking, aplicado à inovação, solução de problemas e desenvolvimento de soluções nas cooperativas. Voltado aos colaboradores das cooperativas catarinenses, essa formação foi dividida em 3 encontros. O objetivo é desenvolver nos participantes a capacidade de identificar oportunidades de melhoria, construir soluções inovadoras de forma coletiva e aplicar metodologias centradas nas necessidades dos públicos envolvidos, fortalecendo a cultura de cocriação, engajamento e inovação, alinhadas aos objetivos institucionais do cooperativismo. Além disso, a jornada de estudo foi conduzida em 5 movimentos: compreender, explorar, definir, idealizar e prototipar, o que possibilitou aos participantes poder ampliar a capacidade de analisar problemas sob diferentes perspectivas e transformar aprendizados em iniciativas que possam ser testadas na prática dentro das cooperativas. Para saber mais sobre os treinamentos, palestras e cursos ofertados pelo SESCOP Santa Catarina, a cooperativa pode entrar em contato pelo e-mail treinamentos@sescopsc.coop.br ou pelo WhatsApp corporativo 489-9159-2159. O presidente da Associação Brasileira de Proteína Animal, ABPA, Ricardo Santin, recebeu durante a Expo Inter em Esteio, Rio Grande do Sul, a medalha Assis Brasil, distinção concedida a pessoas que se destacam por meio de serviços de excepcional mérito nos setores da agricultura e da pecuária. A entrega foi feita pelo governador Eduardo Leite durante a solenidade de abertura da 49ª Expo Inter, na tribuna de honra do Parque de Exposições Assis Brasil, em Esteio. Receber essa medalha é um orgulho imenso e uma honra que compartilho com todos os produtores que move o setor da proteína animal no nosso país. Essa homenagem representa o reconhecimento da força do agronegócio gaúcho e brasileiro, que trabalham diariamente para garantir a segurança alimentar no Brasil e no mundo. Seguiremos firmes na missão de fortalecer o nosso setor e elevar cada vez mais o nome do Rio Grande.

0: do Sul e do Brasil no mercado global, afirmou Santin. Santin também é vice-presidente da Associação Latino-Americana de Avicultura, ALA, presidente do Conselho Diretivo do Instituto Ovos Brasil, IOBI, e presidente da Câmara Setorial de Aves e Suínos do Ministério da Agricultura. Cooperativa Coperja sediou no seu município sede Jacinto Machado, no sul de Santa Catarina, o terceiro encontro regional de bananicultura, reunindo produtores rurais, técnicos profissionais e representantes de entidades ligadas ao setor para um dia de conhecimento, troca de experiências e atualização sobre a atividade da bananicultura. A programação aconteceu no auditório da cooperativa, onde foi realizada uma mesa redonda com o tema Mercado, Qualidade Pós-Colheita e Agregação de Valor, proporcionando aos participantes informações e orientações importantes para o fortalecimento da cadeia produtiva da banana. Os participantes também estiveram no campo demonstrativo da Coperja, o CDC, onde participaram de uma visitação guiada pelas estações técnicas. Durante a atividade, foram apresentados conteúdos relacionados ao manejo da adubação, manejo fitossanitário, saúde do solo, utilização de biofertilizantes e manejo da cigatoca. Para o gerente do Pomar Coperja, Diogo Semprebon, foi importante a participação da cooperativa Coperja no encontro regional de bananicultura, ressaltando a relevância da banana para a economia regional. A cooperativa Coperja está inserida nesse contexto de diferentes formas, tanto na comercialização da produção, quanto no fornecimento de insumos e assistência aos produtores. Por isso, sabe da importância de fortalecer o conhecimento e aproximar produtores, técnicos, entidades e empresas para o desenvolvimento da bananicultura regional. O encontro foi realizado pela empresa de pesquisa Epagre, Coperja, Senar e Sindicato dos Produtores Rurais de Jacinto Machado, com o apoio da FECOAGRO. E a seguir, depois da nossa mensagem cooperativista, nossa última notícia. Sistema Osesc participa de palestra sobre reforma tributária, promovida pela FECOERUSC. Aguardem.
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0: Muito bem, estamos aqui de retorno dos estúdios de rádio da FECOAGRO em Florianópolis, capital do estado de Santa Catarina. E agora atenção para a última notícia. Representantes das cooperativas de energia de Santa Catarina participaram de uma palestra sobre reforma tributária promovida pela Federação das Cooperativas de Energia do Estado de Santa Catarina, FECOERUSC, no auditório da cooperativa Serpalo, no município de Paulo Lopes, na Grande Florianópolis. O encontro teve como objetivo aprofundar o entendimento sobre as mudanças do sistema tributário brasileiro e seus reflexos para o cooperativismo. Como representantes do sistema Osesc participaram do evento, o coordenador do ramo infraestrutura, Kleiker Carneiro, e o coordenador contábil tributário Jean Carlos Soares, o que demonstra o compromisso da instituição em acompanhar os principais debates que impactam a gestão e a competitividade das cooperativas catarinenses. A palestra foi ministrada pela advogada e professora tributarista Luana Debatin Tomasi, que apresentou uma visão atualizada sobre a reforma tributária, abordando seus principais aspectos, impactos e perspectivas para o setor cooperativista. Durante o encontro, os participantes também tiveram a oportunidade de esclarecer dúvidas e aprofundar questões relacionadas às mudanças na legislação. Para a AGEAN, iniciativas como essa são fundamentais para garantir segurança jurídica e uma transição mais eficiente para o novo modelo tributário. Ele destacou: a reforma tributária representa uma das maiores mudanças no sistema de tributação brasileiro das últimas décadas. Momentos de capacitação e troca de experiências são essenciais para que as cooperativas compreendam os impactos da nova legislação, esclareçam dúvidas e se preparem de forma estratégica para esse novo cenário, destacou ele. O público participante foi composto por contadores, gerentes financeiros, profissionais das áreas contábil, fiscal, tributária, financeira e administrativa, diretores administrativos e financeiros e demais colaboradores envolvidos com a gestão tributária das cooperativas, integrantes do sistema FECOERUSC, Federação das Cooperativas de Energia Elétrica de Santa Catarina. 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
1: Agora são 7:42, 18, faltando para as 8 horas da manhã dessa segunda-feira, em sua versão 14 de setembro de 2026. Bom dia para você, meu amigo, bom dia para você, minha amiga, começando mais uma manhã, mais uma semana aqui na companhia da 99.5 FM, absoluta no seu rádio para todo o sul do estado de Santa Catarina, norte e nordeste do Rio Grande do Sul. Muito obrigado pela sua sintonia, também estamos contigo através do nosso aplicativo disponível para os sistemas iOS e Android, lhe fazemos companhia no seu smartphone e da mesma forma com o nosso portal, né? Com o nosso portal

0: totalmente reformulado. Você que tem acesso à rede mundial de computadores em qualquer parte do globo terrestre pode entrar em contato aqui com o nosso conteúdo. Lembrando que também estamos ao vivo nas nossas lives do facebook.com/radiomampituba ou lá no nosso canal no YouTube, o Rádio Mampituba FM.com. Em nome do mais valorizado time de anunciantes do seu rádio, está no ar mais um Mampituba Notícias. Fica o convite, vamos juntos até às 9 horas da manhã. De imediato agora, a previsão do tempo com Leandro Puchalski para Sicoob Credija.
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0: Segunda com cara de segunda, Leandro Puchalski, bom dia.
2: Bom dia para todos os nossos ouvintes. É, com esse céu bastante encoberto, né? Nós vamos ao longo desta segunda-feira, as nuvens devem predominar durante o decorrer aí do dia, muito mais nuvens do que propriamente alguma chuva, que até pode aparecer numa forma fraca, mal distribuída, pegando poucas áreas, é o máximo. Na maior parte dessa segunda-feira é apenas nebulosidade que acaba predominando mesmo no decorrer de toda a segunda-feira. Mantém as temperaturas baixas, né? A gente começa já com um certo friozinho, durante a tarde não sobe muito, na faixa de uns 17 graus. Temperaturas ao amanhecer dessa terça parecidas com as que faz neste momento, não muito diferente. A diferença na terça é que a temperatura da tarde sobe um pouquinho mais, uns 20, 21 graus. A gente ainda vai continuar com o céu bastante nublado, pelo menos em momentos da terça, mas intercala com certas aberturas, um pouquinho mais de aberturas de sol ao longo da terça, por isso a temperatura é um pouquinho diferente. Mas ainda é uma terça-feira onde as nuvens é que acabam predominando. Assim como hoje, um chuvisco, uma chuva leve, daqui a pouco uma ou outra área próxima ao morro, na terça não dá para descartar, mas a chance continua sendo muito, muito pequena. Na maior parte do dia, mais variação de nuvens apenas como predomínio da terça-feira é a regra do dia, digamos assim.
0: E o sol deve, portanto, aparecer com mais intensidade, com mais certeza a partir então de amanhã?
2: Começa a aparecer aos pouquinhos, assim, né? Um pouquinho mais em relação a hoje, mas ele aparece mais é na quarta, principalmente, porque a gente deve ter um pouco de frio, aproxima mais uma massa de ar frio que vai atuar muito pela região lá do Uruguai, mas acaba que ali o amanhecer de quarta tem temperaturas em torno de uns 7, 8 graus, e esse ar frio também é um ar mais seco, então ele vai ajudar a trazer um pouco mais de abertura de sol. Mesmo assim, durante a tarde da quarta vai para uns 19, 20 graus, mas o meio da semana é assim, deve ter sol também na quinta, deve ter sol na sexta-feira, e aos pouquinhos essa temperatura até vai melhorando na segunda parte da semana.
0: Muito bem, que assim seja. Tenha um bom dia, um bom início de semana e até amanhã.
2: Até.
0: Leandro Puchalski, diariamente aqui na nossa programação para Sicoob Credija.
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0: Depois da previsão do tempo, agora o que é informação no agronegócio.
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0: Exportações de frango de Santa Catarina têm melhor resultado histórico no mês de agosto.
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4: Santa Catarina teve em agosto o melhor faturamento da história com as exportações de carne de frango. Quem tem os detalhes é o engenheiro agrônomo e analista de socioeconomia e desenvolvimento rural da Epagricepa, Alexandre Gil.
5: Em agosto, Santa Catarina exportou cerca de 106 mil toneladas de carne de frango, com receitas de US$ 235 milhões. Em termos de valor, esse foi o melhor resultado para um mês de agosto de toda a série histórica. Já no acumulado dos 8 primeiros meses do ano, o estado exportou pouco mais de 866 mil toneladas, com faturamento de

0: US$1,850 bilhões. Isso representa uma alta de 14,5% em quantidade e de pouco mais de 20% em receitas. Isso foi o melhor resultado da história para esse período em termos de valor.
1: De Florianópolis, da Rede de Notícias Acaerte, Carol Denardi.
2: Mais uma informação aqui do agronegócio. Após o alerta da Farsul sobre o atraso e as limitações de óleo diesel relatados por produtores rurais do estado do Rio Grande do Sul, a ANP, a Agência Nacional do Petróleo, informou que monitora constantemente o mercado e que até o momento não haviam sido verificadas restrições de abastecimento no Rio Grande do Sul. A agência também declarou que segue monitorando de perto a situação. O presidente da Farsul, Domingos Velho Lopes, divulgou um vídeo na quinta-feira da semana passada afirmando que o período de plantio da safra de verão é decisivo para os agricultores e que atrasos na entrega de combustível comprometem o resultado da produção. Agora 11, faltando para as 8, no Mampituba Notícias, vamos a um intervalo comercial e já já estaremos de volta.
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0: pesquisa registrada no TRE como SC02036/2026, com 1.200 entrevistas de 4 a 9 de setembro. Margem de erro de 3 pontos percentuais para mais ou para menos. 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

0: 7:55, 7:55, daqui a pouco no programa teremos as ocorrências policiais, também ainda os destaques do esporte, sim, vamos falar do Criciúma, ei Criciúma, mais um fiasco, né? Falando em fiasco também vamos falar do Grêmio, o Internacional ganhou, da Chapecoense, bem verdade, né? Mas ganhou o Colorado, daqui a pouquinho as esportivas, já dentro de instantes também o comentário de Alex Bristotti, mas agora as manchetes dos jornais.
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0: Folha de São Paulo, na capa de hoje da Folha, disputa no Supremo se acirra antes de sessão decisiva sobre Moraes. No estado de São Paulo, ministros pressionam para adiar o julgamento. Celular vira disputa. Celular de quem? É do Daniel Vorcaro. O Globo, Mendonça contesta, mas Zanin e Gilmar mandam Polícia Federal entregar celular de Vorcaro. No estado de Minas, capa de hoje, as facções e o novo mapa da violência. Zero Hora, capa de hoje, sessão do STF de amanhã será restrita ao julgamento do caso Moraes-Vorcaro. Também temos aqui a manchete dessa segunda-feira do Diário Gaúcho. Do lado azul, Renato vai voltar. O eterno caso de paixão, né? Do torcedor gremista com o Renato Gaúcho ganha mais um episódio. Depois da derrota do Grêmio em casa para o Vasco, o Grêmio perdeu em casa para o Vasco, né? No final de semana aí pelo Campeonato Brasileiro da Série A, depois de mais um insucesso tricolor, foi anunciado, não se sabe a que custo, pelo menos até aqui, o retorno de Renato Gaúcho. Também na capa do Diário Gaúcho, do outro lado, salto de ânimo, vitória do Internacional. No Correio do Povo, ainda a edição do final de semana, no jornal Correio Brasiliense, celular de Vorcaro é o novo ponto de embate no Supremo, nas manchetes dos principais jornais. Agora 3, faltando para as 8, no Mampituba Notícias, o comentário de Alex Bristotti.
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0: Bom dia, meu caro Alex Buristotti.
1: Bom dia, Laor, Candioto, ouvintes da nossa FM Nativa. E uma manhã fria aqui em Santa Rosa, Laor.
0: É.
1: É, manhã fria. Vê se tu escuta um barulhinho aí. Espera aí, espera aí. Vê se tu capta.
0: Sim.
1: Captou?
0: Que é isso? Sim.
1: Cafézinho quente, né?
0: Ah, um café. Pensei que era um mate, um chimarrão.
1: Não, cafezinho quentinho. Não, um chimarrãozinho ali por umas 9:30, 10 horas sempre sai, né?
0: Certo, certo. Mas de manhã assim é mais indicado, é um cafezinho preto, né?
1: Isso, cafezinho preto, sem açúcar, né?
0: Claro, claro.
1: Isso.
0: E nenhum comentário da parte esportiva?
1: Rapaz, não vi nada. É, envolvido outras coisas aí, não acompanhei nada.
0: Quer ser
1: mas assim, rapaz, pelas redes sociais, o Inter ganhou alguma coisa.
0: Queres ser informado sobre o final de semana ou não?
1: Não, mas sim, o Inter ganhou alguma coisa, Laura. Colorado, camiseta. Acho que ganharam alguma coisa, né?
0: Do Internacional tu sabe, do teu time não.
1: Não, tô supondo que eu vi movimentação e os torcedores, redes sociais, isso é, essa ganhou alguma coisa, não tô sabendo.
0: Ah, mas tu tá mais curioso quanto ao Internacional do que quanto ao teu time.
1: Não, quanto ao Grêmio, eu tô na expectativa que demita o técnico, né?
0: Ah, tá certo, tá certo. É, o teu time, olha, sinceramente.
1: Será que vão demitir o Castro ou não?
0: O teu time, sinceramente, ele vive um caso complicado, né? Nem Freud acredito que explicaria o caso dos tricolores com o Renato Gaúcho, né?
1: Por quê, Laura? O que aconteceu? Foi demitido o técnico e vão contratar o Renato Gaúcho. Não vai dizer que foi isso.
0: É, depois de mais uma derrota.
1: Ai, que bom então que perdeu, porque daí então tirou de uma vez, né? Porque eu tava torcendo já pra ele sair.
0: O Grêmio conseguiu perder em casa para o Vasco da Gama.
1: Se a derrota
0: do Vasco
1: foi...
0: realmente foi uma vergonha que o Grêmio tomou. Foi entregue,
1: foi entregue, então tá aí, ó. O jogador tava pensando igual eu já. Vamos perder pra mandar o Castro embora.
0: Certo. Então tu julgas uma atitude correta do atleta do Grêmio?
1: Sim, pra queda do Castro, sim. E vai vir o Renato Gaúcho? Não, né?
0: Eu quero saber por quanto o Renato Gaúcho abandonou lá o seu futebol e a sua água de coco, né?
1: É, e o Renato Gaúcho, qual era o técnico que ele era time antes? Era Vasco.
0: Sim.
1: E nós perdemos para o Vasco?
0: Sim. Olha, então Vasco, onde é que o Renato Gaúcho deixou?
1: Já foi para pagar fatura, então, certo? O Renato negociou, né? Tá, daí, ó, vocês perdem pro Vasco. E aí vocês demitem o Castro e aí eu vou pro Grêmio, então é tudo certo.
0: Em que condições o Renato Gaúcho deixou o Vasco?
1: Olha, não muito diferente do que tá hoje, ó, que eu imagino, né?
0: Não muito diferente da última vez também que o Renato Gaúcho deixou o Grêmio.
1: É o Vasco, né? É, deixou com taça, né? Deixou com a Copa do Brasil e deixou com a Libertadores, né, cara?
0: Não, a última passagem do Grêmio do Renato Gaúcho pelo Grêmio, como é que foi? Te recordas?
1: Não me recordo.
0: Procura.
1: Eu recordo ele levantando taça.
0: Procura.
1: Mas que bom, tá?
0: Gostam de sofrer mesmo, já vi tudo.
1: O pai
0: técnico
1: tá
0: português colocou o Grêmio nas semifinais da Copa do Brasil, eliminou o Internacional. É campeão gaúcho, o time tá fora da zona de rebaixamento, não se esqueça disso. Ao final do ano a gente conversa sobre o desempenho do Renato Gaúcho à frente do Grêmio, tá bom?
1: Alaor, o Castro só bateu em cachorro morto no Inter.
0: Ah, tá bom.
1: Final do gaúchão e Copa do Brasil. Então,
0: final
1: o cachorro
0: do ano
1: morto,
0: a gente
1: só nisso
0: conversa.
1: Que ele bateu. É. Então tá, então vamos ver. Mas que bom que o pai tá voltando. Alegria. Sim, até me alegraço de agora com essa informação.
0: É uma carência desmentida.
1: Ah, fiquei feliz agora. Paizão. Agora vai.
0: Depende para onde. É, nova pesquisa Datafolha para presidente. O que é que temos?
1: Vamos lá. Não tem muita novidade, né, Laor? Daquilo que já vem sendo apontado por outros institutos, outras pesquisas, né? Mas é o monitoramento e o apontamento do momento, né? Primeiro turno, Lula, pesquisa Datafolha, deixa eu só passar aqui os dados.

0: né? Pesquisa Datafolha entrevistou 2.002 eleitores, 8 a 10 de setembro. Margem de erro 2 pontos percentuais, nível de confiança 95%, registro no TSE BR 018/33/2026. No primeiro turno, intenção de voto, então, tá aqui Lula 39, Flávio Bolsonaro 35, Augusto Cury do Avante 6, Ronaldo Caiado 4, Renan Santos 3, Zema 2, Samara do União Popular 1, depois outros também com um, Rui Costa Pimenta, Edmilson Costa, Clariana Barão, Hertz Dias não pontuou, da mesma forma com que veterinário Wilson Grass também não pontuou. A eleição vai indo para segundo turno, né? Não conseguimos em nenhum momento, a gente identificou, as pesquisas não mostraram vitória no primeiro turno de um ou de outro candidato. Então vai indo mesmo para o segundo turno, segundo a pesquisa deste momento. No segundo turno, Lula e Flávio. Lula 46, Flávio 44. Numericamente não estão empatados, mas na margem de erro estão empatados no segundo turno. Branco, nulo, nenhum, 8, não sabe 1. E o que chama atenção aqui no segundo turno é o desempenho de Augusto Cury contra Lula. Lula 45, Augusto Cury 43. Branco, nulo, nenhum, 10, não sabe 2. Empate técnico aqui entre Lula e Augusto Cury. Já os outros candidatos não conseguem mais empate técnico, nem o Caiado, nem o Zema e nem o Renan Santos. Ronaldo Caiado 41 contra Lula, que aparece com 46. Então aqui não dá mais empate técnico entre Lula e Caiado. Lula 48, Zema 39, não dá empate técnico. Lula 48, Renan Santos no Missão 37, não dá empate técnico, Alaura. Então, a gente vem monitorando o cenário político, né? E o caso Master continua no centro do debate, agora, né? Aí envolvendo ainda mais o STF, né? Tivemos desdobramentos durante ainda o final de semana, levantamento de sigilo do caso, agora a briga é onde é que tá o celular do Vorkara, Alaura? Um pede diz que não tá aqui, o outro pede diz que não tá ali, cadê o celular do homem? É o que tem ministro do STF pedindo para ter acesso aí a tudo aquilo que foi conversado naquele aparelho de Daniel Vorkar.
1: E a gente vai ter. O aparelho celular do Vorkar, ele passou pela custódia da Polícia Civil de São Paulo, né? Que foi quem fez a primeira investigação. Tu acredita que a Polícia Civil de São Paulo lacrou o celular do Vorkário e tinha um espaçozinho ali no lacre para colocar um cabinho USB?
0: Ah, acontece, né?
1: Tu me acredita nisso?
0: Acontece, né? É que hoje tem um cabo USB muito fininho, muito pequenininho, né?
1: Uhum.
0: Um micro.
1: É assim?
0: É isso aí, a Laura sabe que esse caso aí, meu amigo... tem tudo para não dar em nada no final da história, né?
1: Uhum.
0: Porque o que tem de gente envolvida, muitas tentativas de abafar, de tirar, de não mostrar, de corromper, de anular.
1: Mas mexe no processo, sabe? Natural, né?
0: E isso tu sabe, né? Tu sabe que esse aí é um caso daqueles para lá no final dar uma grande pizza, né?
1: Uhum.
0: Só o que acontece, Lor? Graças à imprensa livre, que não deixa esse caso, não tá deixando esse caso morrer, tá?
1: Uhum.
0: Porque se fosse por grandes autoridades do poder e tal, já estava bem abafadinho nesse caso.
1: Sim.
0: Mas a imprensa, a grande imprensa, a média, a pequena, é o que está mantendo esse caso aí aberto e novos fatos aparecendo. Vamos ver o que desenrola agora aí essa semana, né? No STF, tem sessão amanhã, que vai analisar aí essa relação de Alexandre de Moraes com Daniel Vorkaro, né? E assim, e não tem só o Moraes, tem mais ministros ali envolvidos, né? Agora, vamos ver se, né, o corporativismo não vai acabar atuando e jogando, não um pano, mas um edredom quente em cima de tudo isso aí, né?
1: Sim. Daqui do centro de Sombrio, estou escutando nossos ouvintes lá de Jacinto Machado, lá da Praia Grande, perguntando: e a SC-108?
0: Pois é, Laura.

0: Nós estamos também querendo novas informações positivas, né? Porque a informação de que ainda está em processo de elaboração de documentos já faz um tempinho já, né?
1: E a promessa última era para o mês de setembro.
0: Acreditei
1: que seria de 2026.
0: Já estamos na metade do mês, né? Uhum. Assim, será que é imprimir um contrato?

0: dar uma caminhonete, outro dar um carro, dar uma moto, a gente vai, né?
1: Ou teria faltado tinta?
0: Pode ser também, mas eu tenho aqui no meu escritório, passa pra mim aqui um arquivo PDF, eu imprimo e vamos atrás da turma aí pra assinar isso aí.
1: Uhum, uhum.
0: Porque ontem ainda transitei pela S68 ali entre Jacinto Machado e Paraguai. Horrível, Alaor, horrível. E assim, se tá horrível, mas tu vê a máquina na pista, ai, tu dá até respira mais aliviado, mas ainda não, né? Então, quanto mais demora para retomar, mais vai demorar para finalizar. E a gente sabe que não é uma obra de um ano, dois anos. Olha, eu não quero ser pessimista, mas eu acho que vai bem uns dois mandatos de governador para essa obra finalizar, né? Pela sua extensão, pelo seu tamanho, por tudo de imbróglio que sempre tem nessas grandes obras, né?
1: Uhum.
0: Que já tá tendo, né?
1: Sim.
0: Porque a gente já está indo aí para 4 anos, 5 anos já de S68. E praticamente nada, né? Foi feito lá um serviço de drenagem, tudo. É um serviço que está feito, está resolvido, muitas coisas já resolvidas de drenagem, mas tirando isso, é só isso, né?
1: Infelizmente, infelizmente. Parece que teremos de aguardar mais algumas semanas, mais alguns meses, talvez anos, décadas, enfim. Mas continuaremos aqui o nosso trabalho.
0: É claro, é isso aí, papel da imprensa.
1: Uhum.
0: Imprensa livre, sem tendência, mãos limpas, né, sem cor de bandeira. Esse é o nosso papel, né, junto aí com as demandas dos nossos ouvintes, as demandas da região e aquilo que a gente entende, né, que é importante, então, compartilhar e dar a nossa opinião, noticiar para os ouvintes aí da nossa FM Nativa, que não são poucos, né, Laura?
1: Sim, diga-se de passagem.
0: Diga-se de passagem.
1: Tá certo, meu amigo, um abraço, até amanhã.
0: Um abraço, sucesso, até lá.
1: Alex Bristotti, diariamente aqui na nossa programação com o seu comentário, 8:10. Daqui a pouquinho converso com o secretário de Indústria e Comércio, secretário da Ciaco lá de Turvo, Giovanni Carlesi. Já está aqui com a gente pelos bastidores, daqui a pouquinho adentra aos estúdios e conversa com você, nosso ouvinte. Daqui a pouquinho, logo após o intervalo comercial.
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2: Retornamos por aqui com o nosso programa Mampituba Notícias, sempre com o oferecimento do mais categorizado time de anunciantes do seu rádio, todos os dias de segunda a sexta-feira por aqui na frequência modulada 99.5 das 7:30 até as 9 horas da manhã. Agora são 8:17. Recebemos aqui no estúdio da Rádio Mampituba, o secretário de Indústria e Comércio, secretário da SIACO, lá do município de Turvo, Giovanni Carlesse. Seja bem-vindo aqui à nossa programação. Bom dia.
6: Bom dia, Laur. Bom dia a toda a equipe aqui da Mampituba. Bom dia aos ouvintes, né? Aproveitar a tua audiência e também trazer um pouco da informação para toda a MESC, né? Aqui para Sombrio e região, do que acontece um pouco lá na nossa cidade de Turvo.
2: Nossa estimada capital brasileira da mecanização agrícola. E a prefeitura, secretária, está ampliando então a oportunidade para empresas interessadas em fornecer produtos e serviços ao município. Por meio de um cadastro de fornecedores, empresas podem registrar suas informações e se tornar potenciais fornecedoras no portal de compras da administração municipal. É a transparência é levado à quinta potência lá na administração municipal de Turvo.
6: Exato, Alor. Então, como já havia no plano de governo do prefeito Heriberto Vicelaerte, né, dá um foco, né, uma ênfase, também trabalhar em

0: favor ao comércio local, né? Então, dentre esse cadastro de fornecedores, ampliar esse cadastro de fornecedores, também vem através de uma parceria que a gente tem com o Sebrae, né? E hoje também a gente tem um foco, além das empresas, dos comércios em geral, também dos MEIs, né? Que através dos MEIs possam fomentar esse capital de giro local e também ser um fornecedor, né, para o município de Turvo, para a Prefeitura Municipal de Turvo. A prefeitura, que não só de Turvo, como todas as prefeituras, né, são empresas que compram de tudo e o ano todo, né, e são ótimos pagadores. Então, aproveitar essa gama de oferta, né, que a prefeitura é um ótimo cliente, né, então buscar esses fornecedores, né, para fazer parte desse ramo e tá negociando com a prefeitura e aproveitando essa oportunidade.
1: Porque a concorrência é cada vez maior, né? Seja num serviço, seja num produto, as pessoas que têm ali o seu negócio sabem que a concorrência, apesar de ser, na minha opinião, positiva, porque você vai se aperfeiçoando tendo um concorrente sempre, né? Quem está de repente sozinho no mercado fica lá meio largado, olha, o mercado já é meu mesmo, não tenho concorrente, então eu faço de qualquer jeito, mas a concorrência sempre é salutar. Mas tendo outras empresas é uma disputa, né? É uma disputa por clientes, e às vezes o pequeno empreendedor, aquele que não tem uma certa assessoria, enfim, não se atenta que o poder público é um excelente cliente, né, secretário?
0: Exatamente, Alor. Aproveitar essa oportunidade, né, como tu mencionaste, realmente. Não só buscar novos clientes fora do mercado, mercados vizinhos, cidades vizinhas, na MESC, nos entornos, né, em outros municípios, dentro do município, mas também aproveitar esse leque de ofertas, né, que são vários clientes dentro do mesmo estabelecimento, né, que é a prefeitura. A prefeitura, como eu disse, ela compra de A a Z, ela compra de tudo e compra o ano todo. Ela tem uma demanda muito grande de necessidade de produtos. Muitas coisas, claro, que não se encaixam para o MEI, né? Mas uma grande maioria, ou uma maioria, ou um grande número, sim, se encaixa, né? Através dos quinais que o MEI é cadastrado, né? Então, aproveitar essa oportunidade, realmente, para fomentar, né, o capital giro do MEI, aproveitar o comércio local e o excelente pagador, que é a prefeitura.
1: Hoje, como é que o interessado em fazer parte desse cadastro deve proceder?
0: Então, a gente está trabalhando, fazendo o recadastramento dos MEIs, né? Porque assim, hoje lá em Turvo a gente tem em torno de 1.000 MEIs cadastrados.
1: 1.000?
0: 1.000 MEIs, só porque muitos ou alguns desses podem estar inativos. Estão abertos, cadastrados, mas podem estar inativos. Uhum. Então a gente está fazendo o recadastramento desses MEIs, né, avaliando cada KNAI, cada MEI, então chamando, fazendo essa chamada, né, para que identifique realmente os MEIs que estão ativos, os que não estão, para a gente pôr em dia, atualizar ou até finalizar. Mas se ele parou de funcionar, se ele parou de trabalhar, não necessariamente ele está tudo ok, né? Ele tem a contribuição dele, ele tem as obrigações dele. Uhum. Então a gente está fazendo esse trabalho para pôr em dia cada MEI, né? E daí sim fazer um banco de dados, fazer um cadastro para quando precisa, assim for, né, atualizando isso, já encaminhando esses MEIs para o mercado de trabalho, ou seja, ou para negociação com a prefeitura, que esse seria o foco, né? Mas naturalmente deixando eles pronto para o mercado, atualizando eles e regularizando eles, né? Mas a procura deles para esse meio campo, digamos assim, para essa atualização, para aqueles que a gente ainda não fez o contato, eles podem estar vindo até a Prefeitura Municipal de Turvo, através da Secretaria da SIACO, ou até pelo telefone da Prefeitura, 3525-8100, ou o telefone da SIACO, 991-600415. Através da SIACO, a gente vai estar fazendo essa atualização de cadastro dos MEIs.
1: Porque Turvo, lá desde 1912, desde a sua colonização, lá no seu Turvo Baixo, né? Sempre foi a terra da agricultura, né? Do agronegócio, agronegócio já é uma palavra mais moderna, né? Da pecuária. Mas também é terra de gente empreendedora, né, secretário?
0: Sim, exatamente, Laura. Tem esse conhecimento também, né? Graças a Deus temos grandes empreendedores, tem gente que trabalha forte, que acredita e que realmente se dedica para fazer com que tudo realmente continue evoluindo. Além da agricultura, dos aviários, que também é muito forte na nossa região, no município de Turvo, também temos empresas, indústrias, produtores, né, autopropelidos, tratores, produtos para utilizar no

0: na agricultura, no comércio em geral, enfim. Então, realmente tem um povo empreendedor e que realmente trabalha para evolução. Claro, primeiro momento a gente vai aplicar num produto, abrir uma empresa, é para que eu tenha um retorno, né? Para que eu Sim. evolua. No natural, né? A cadeia, a corrente arrasta junto, né? Então o município acaba evoluindo junto.
1: Muito bem. Não que os nossos amigos, muito pelo contrário, os nossos amigos da agricultura, da pecuária, não sejam empreendedores, né? Também são empreendedores, obviamente. Agora, hoje em dia, secretário, eu não sei se tem essa informação, mas a gente, pelo o que percebe lá no município de Turvo, sempre que procura o Departamento de Tributos, a Secretaria de Indústria e Comércio sente facilitadas as coisas, né? A tecnologia também ajuda, a boa vontade dos servidores também ajuda. Mas, por exemplo, para mim iniciar uma empresa, para mim ter o meu CNPJ, quanto tempo hoje em média lá no município?
0: Não, para abrir um CNPJ, um MEI, por exemplo, é muito rápido, é questão de 15 minutos. É muito rápido para abrir um MEI. Para abrir uma empresa, o tempo dela, se avaliar pelas pesquisas no site, levaria ali em torno de 2 dias para abrir uma empresa. Hoje a gente está desburocratizando. Como essa parceria que a gente tem com o Sebrae, né, a gente trabalha em várias linhas, em várias frentes, né, realmente para fazer com que isso facilite a abertura da empresa, para que agilize a abertura da empresa. Então, estamos, claro, como é o processo público, muitas vezes é demorado e a demanda é de vários setores para que Sim. as coisas aconteçam realmente, né? Então estamos atualizando todos os setores para que daí junto isso ocorra de maneira mais rápida, né? Então, mas o processo está cada vez mais evoluindo, né? Mas menos burocrático.
1: Muito bem. E agora, falando também não só da Secretaria de Indústria e Comércio, da Administração Municipal, mas também da própria CDL, da Câmara de Dirigentes Logistas lá do município de Turvo, nós temos essa parceria já de longa data, né? CDL e Prefeitura, como também é em muitos municípios da nossa região, em sua grande maioria. Nós temos lá um programa interessante que é o Compre Aqui, secretário.
0: Isso, Alor. Queria também mencionar um pouquinho, falar um pouquinho sobre o Compre Aqui. É um programa de troca de notas, né? Valorizando o comércio local. Então, o foco principal, novamente, é valorizar o comércio local. Esse fomento para o comércio local se dá através da troca do cupom fiscal, né? Quando a gente faz a compra no município de Turvo, recebe o cupom fiscal em todos os setores. O cupom fiscal vai até a SEACO, Secretaria de Indústria e Comércio, e a gente faz o cadastro lá, né, nesse cupom fiscal, e dá direito a pessoa concorrer a vários prêmios. Ou seja, a cada R$100 em compra, né, esses valores são somados. Então, ou seja, eu não preciso ter um ticket de R$200, eu posso ter um de 50, outro de 50, outro de 150. A gente vai fazer a soma desses valores.
1: Não precisa voltar lá na prateleira do supermercado. Ó, faltou. A compra deu 98, não deu 100, não vai ganhar o bilhete. Não precisa voltar.
0: Não é assim, não precisa. Pode ir somando, vai somando. Então são sorteios mensais, né? São 4 sorteios mensais. Essa campanha que a gente já iniciou no ano passado, da mesma forma, foram 4 sorteios. Esse ano a gente está trazendo ela novamente, com 4 sorteios, né? Então são setembro, outubro, novembro e dezembro. Finaliza em dezembro. Então o último dia útil de cada mês é feito sorteio. Então, voltando ali um pouquinho, a gente faz a compra, a cada R$100 te dá direito a um cupom. Esse cupom é colocado numa urna, no final do mês, no dia 30 do mês, por exemplo, agora de setembro, vão ser sorteados 5 prêmios. Então, R$100, comprou, vai lá no SEACO, na Indústria e Comércio, a gente faz o cadastro, né? Não precisa ter o CPF na nota, não precisa ter nada, foi lá com o cupom fiscal, pode ser do pai, da mãe, do irmão, não tem problema. Faz o cadastro, colocado o cupom na urna, no Globo, a gente vai lá fazer o sorteio ao vivo e lá, claro, aí sai um contemplado, 5 contemplados nesse caso, né? Que vão ficar com 5 bons prêmios. No total a gente tem 30 prêmios, então são 5 sorteios final de setembro, dia 30, 5 sorteios final de outubro, 5 final de novembro, todos dia 30, né? Que é o último dia útil, e 15 prêmios em dezembro, dia 19 de dezembro, que a gente já tem a famosa noite do Panetone em Turvo, e aí serão feitos esses 15 sorteios dia 19 de dezembro.
1: A urna, o recipiente lá que recebe os bilhetes, os cupons, ficam lá na prefeitura?
0: Lá na prefeitura, exatamente. Temos aí quase R$70 mil em prêmios no total, né? E feito o cadastro recebendo o cupom, não precisa preencher, porque o cupom já sai preenchido, vai até na urna, é só o trabalho de pegar o cupom fiscal na compra, levar até a prefeitura, né? O seu cupom fiscal é devolvido, não tem problema. Ela pega o cupom que sai

0: impresso, leva até na urna e deposita na urna. É o único trabalho que a pessoa tem e pode estar concorrendo aí, né? Pode ser contemplada com quase R$70 mil em prêmio. Quem depositou o cupom hoje vai estar concorrendo até o último sorteio.
1: Certo. E não precisa morar em Turvo, pode ser cidadãos de outras cidades.
0: Exatamente. Bem lembrado isso, até iria divulgar isso, né? A campanha do município de Turvo é o Compre Aqui, que é compre no município de Turvo. Então, ou seja, a gente vai estar avaliando lá o cupom, realmente a compra tem que ser feita no município de Turvo, né? Mas não importa de onde a pessoa resida, Sombrio, Praia Grande, Santa Rosa, enfim, qualquer lugar, qualquer município da MESC, Criciúma, enfim, comprou no município de Turvo, né? Vai até a prefeitura, a gente faz o cadastro e vai estar concorrendo.
1: Uma campanha como essa é extremamente bem-vinda, secretário, porque nós temos agora já a partir de 2027, início do próximo ano, a reforma tributária, né? Que foi, obviamente, acredito eu, ser um dos principais argumentos para se criar uma campanha como essa. Ou seja, nos municípios tende a haver cada vez mais o consumo nos municípios, principalmente pequenos, porque os recursos que serão destinados às prefeituras, por exemplo, através da arrecadação de impostos, cada vez mais serão retirados do que é comprado no próprio município, do consumo, não mais da produção, né?
0: Exatamente. A arrecadação dos impostos vai vir a ser por forma final, né? Então, ou seja, onde for faturado o produto. Então, se a gente é um pequeno município que exporta muito, que leva muita coisa para fora, a arrecadação vai cair. Porque sim, o faturamento não se dá na origem, mas sim no final da nota, né? Então, temos que trabalhar, achar formas, viés, de que realmente a nossa arrecadação, se porventura cair, que no natural aparentemente vai cair, achar formas alternativas, né, para tentar inverter um pouco esses papéis. Então, o fomento para a compra no comércio local, né, a compra, a venda dos MEIs, o cadastro, esse cadastro para a venda da prefeitura, enfim, todos são alternativas que a gente vem buscando para fomentar e para fazer com que realmente o capital gire, né, o recurso fique realmente no município para, né, como disse, é uma corrente, né? Então, se eu comprar no município de Turvo, aquele recurso que eu comprei lá, ele vai ser reaplicado no município de Turvo novamente, e o imposto vai girar na cidade. Isso traz mais investimento em infraestrutura, saúde, educação, enfim, de maneira geral, né, faz com que o recurso gire realmente no próprio município.
1: E quem quiser investir, quem quiser iniciar o seu negócio no município de Turvo, a Secretaria dá das informações necessárias lá.
0: Sim, com certeza. É só procurar a Secretaria dos Comércios, na SIACO. A gente está lá de portas abertas para prestar todas as informações necessárias.
1: Secretário de Indústria e Comércio, secretário da SIACO, lá do município de Turvo, Giovanni Carlesse, já encerrou a carreira de goleiro ou ainda continua catando alguma bola por aí?
0: Não, agora é pouca coisa, Alô. Já deu o que era pra dar, né? Vamos lá, estamos 46, eu acho que vem uma nova geração por aí.
1: Sim.
0: E vamos só ficar na torcida, no apoio aí, na parte externa, vamos dizer assim.
1: Era goleiro dos bons, Sidney Candiota, era um baita goleiro. Grande Giovanni Carlesse, muito obrigado. Intervalo comercial, já estaremos de volta.
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1: No centro de Sombrio, termômetros apontando para 14 graus.
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14: De olho na hora certa, agora são 8:37 lá na nossa live do facebook.com/radiomampituba. Está de volta a nossa live ainda, né? Vamos lá. Curtindo a transmissão, Eduardo Viola, Maria Salete Patrício Tramontinha, Ana Ros Halpe, a Elizabeth Guimarães, o José Borges de Freitas, a Ivone Provedão Vieira, também o Rafael Silva Lisboa. E comentando, deixa-me ver aqui, o Eduardo Viola, ligado no bairro Santa Luzia, em Criciúma. Alô, nossos amigos criciumenses, a terra do tigre, né? Ei, tigrão, complicada situação na Série B, né? Estava lá na frente, Sidney, liderando absoluto, quase carimbando o passaporte para retornar à Série A no ano que vem. Agora o Criciúma, de uns jogos para cá, olha, tem decepcionado o seu torcedor. Mas enfim, seguimos, né? O Eduardo Viola, lá no bairro Santa Luzia, lá em Criciúma. A Ivone Provedan Vieira também, bom dia, amigo Laura Alexandre, bom dia, bom trabalho, que Deus abençoe você e sua família e a todos dessa grande emissora. Uma segunda-feira da mesma forma abençoada para você, Ivone. O Gilney Palhano dos Santos, bom dia, Gilney. O José Escalcon apareceu agora aqui, bom dia, Laura. Bom dia, o José Escalcon. Obrigado aí pela audiência, ainda mais pela participação.

0: 22, faltando para as 9, agora tem o Sérgio, direto da Sono e Bem-Estar, o colchão da família. Bom dia!
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1: Obrigado, obrigado, Sérgio, direto da Sony Bem-Estar, né? 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Agora vamos para o Tribunal de Justiça de Santa Catarina, o Sidney, com Marcelo Fernandes, sempre conteúdo exclusivo aqui para os nossos ouvintes.
2: Diante do crescente questionamento sobre a participação de crianças e adolescentes em atividades artísticas no ambiente digital, o Tribunal de Justiça de Santa Catarina disponibilizou novas orientações sobre a necessidade de alvará judicial. O conteúdo publicado na página da Coordenadoria da Infância e da Juventude esclarece em quais situações a autorização é exigida, quem pode solicitá-la e onde o pedido deve ser apresentado. A exigência está prevista em resolução do Conselho Nacional de Justiça. A autorização judicial é necessária quando a atividade artística aparece em conteúdo monetizado ou impulsionado que explore de forma habitual a imagem ou a rotina da criança ou do adolescente. Entre as informações que podem ser exigidas estão a descrição da atividade, a indicação nas contas, perfis ou canais utilizados, dados sobre monetização, impulsionamento, publicidade e parcerias comerciais, além da frequência prevista das atividades e da exposição da criança e do adolescente. O pedido deve ser apresentado ao juízo competente conforme regras do Estatuto da Criança e do Adolescente. Cada pedido deve ser analisado individualmente com atenção ao melhor interesse da criança ou do adolescente. Ao conceder o alvará, o juízo pode estabelecer medidas de proteção relacionadas aos horários e à duração das atividades, à saúde física e emocional, à frequência ao desempenho escolar, à privacidade, à imagem e aos dados pessoais. O alvará tem prazo determinado. A renovação depende de nova análise judicial. Marcelo Fernandes para o Jornal da Noite da Divino Leiro do Vale do Itajaí.
1: Obrigado, Marcelo Fernandes, direto do Tribunal de Justiça de Santa Catarina. Antes do intervalo comercial, informação é o que não falta por aqui. Olha, Tribunal de Contas do Estado. Infelizmente, essa é uma prática que tem sido cada vez mais comum, né? Nos municípios de Santa Catarina e país afora, que são as contratações de ACTs, né? Os professores em caráter temporário. TCE, o Tribunal de Contas do

0: O Estado identifica alta dependência de professores temporários e amplia a fiscalização nos municípios.
1: A primeira turma do Tribunal de Contas de Santa Catarina aprovou por unanimidade o relatório do processo de acompanhamento que verificou a situação dos profissionais da educação nas redes públicas de ensino do Estado e dos municípios. O trabalho constatou uma realidade bastante desigual. Por isso, a Corte de Contas vai reforçar a fiscalização sobre a contratação de professores temporários nas redes públicas de ensino. Em algumas cidades, praticamente todos os professores são efetivos. Em outras, a situação é inversa. Os dados são de agosto de 2025, além de informações do censo escolar, contratações temporárias e concursos realizados entre 2019 e 2024. Os números chamam a atenção. Apenas 13 municípios atingem a proporção de professores efetivos prevista em seus planos de educação. Em 107 cidades, há mais professores temporários do que efetivos. Além disso, 46 municípios não realizaram concurso público para professor desde 2019, mesmo apresentando uma forte dependência de contratos temporários. A diferença entre as redes fica ainda mais evidente quando se observam os percentuais. No município de Presidente Nereu, 100% dos professores são efetivos. Já em Barra Velha, apenas 0,78% são efetivos. Ou seja, para cada professor efetivo, há uma quantidade muito maior de profissionais contratados temporariamente naquele município. Também aparecem entre os municípios com maior percentual de professores temporários, Massaranduba, com 88,31%, Tigrinhos, com 80,43% e Monte Castelo, com 79,14%. Na outra ponta, o município de Jardinópolis tem 96,77% de efetivos, Entre Rios, 95,56%. Quilombo, 95,54% e Formosa do Sul, 93,55%. O TCE também analisou as justificativas usadas para as contratações temporárias. Em alguns casos, segundo o relatório, foram encontradas justificativas genéricas ou relacionadas a necessidades permanentes das escolas. O tribunal lembra ainda que a nova legislação do Plano Nacional de Educação estabelece uma redução progressiva dos profissionais do magistério sem cargo efetivo, até o limite de 30% em cada rede pública. Hoje, 67 municípios catarinenses já estão abaixo desse percentual de temporários. Como resultado do acompanhamento, 30 municípios serão incluídos na programação de fiscalizações do tribunal em 2026 e 2027. São administrações que combinam altos índices de temporários, ausência de concursos recentes e problemas nas justificativas para essas contratações. Em Papanduva, o tribunal fará uma auditoria presencial depois da prefeitura não responder dentro do prazo a comunicação sobre o assunto enviada pela corte. O tribunal vai continuar acompanhando os quadros do magistério e pretende cobrar explicações dos municípios que têm menos de 70% de professores efetivos, especialmente sobre concursos públicos e convocação de candidatos aprovados. A expectativa é que o monitoramento ajude as redes municipais a planejar melhor a força de trabalho e ampliar de forma gradual a presença de professores efetivos. Da Rádio TCE, especial para a Rede de Notícias Acaerte, repórter Ed Serpa.
0: Repórter Ed Serpa trazendo a informação, portanto. Agora 13, faltando para as 9, intervalo comercial e já estaremos de volta.
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17: Agora são exatamente 8:53, 7, faltando para as 9. Lá na nossa live do Facebook, curtindo a nossa transmissão, a Cleiri da Lauba, também o Eduardo Viola, o José Escalcon, a Maria Salete, Patrício Tramontinha, Ana Rose Halpe, a Elizabeth Guimarães, o José Borges de Freitas, a Ivone Brovedan Vieira e o Rafael Silva Lisboa.

0: Pessoal curtindo lá nossa transmissão no facebook.com/radiomampituba. Lembrando que também estamos ao vivo lá no nosso canal no YouTube, o Rádio Mampituba FM. No programa agora, as ocorrências policiais.
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0: Todos os dias aqui no Mampituba Notícias, as ocorrências policiais, né? E junto logo a seguir também, né? Daqui a pouquinho, dentro de instantes, com os destaques do esporte. Começamos por São João do Sul, tivemos um incêndio, né? Ocorrência registrada durante a madrugada do último sábado, portanto, antes de ontem, mobilizou o Corpo de Bombeiros de Passo de Torres. Por volta das 2h40 da manhã, a guarnição de combate a incêndio foi acionada e se dirigiu para a rua Anselmo Borba, no centro de São João do Sul. Na chegada da guarnição, o automóvel Volkswagen Fusca, Fusca e Kombi, Brasília, para pegar fogo, não paga imposto nesse, né? Proprietário que já teve ou tem esse tipo de veículo, sabe, né? Cuidado que tem que tomar. Esse Fusca aqui se encontrava em via pública, havia sido tomado pelas chamas que se encontravam em fase de diminuição. De acordo com os bombeiros, populares usaram uma mangueira de jardim para tentar combater o fogo. A guarnição utilizou um mangotinho, que é uma pequena mangueira para o combate, rescaldo e limpeza de pista, com cerca de 500 litros de água transportada. Após a completa extinção, o que restou do veículo foi retirado da pista de rolagem e colocado ao lado da calçada. O proprietário não se encontrava no local. PR-101 Sul foi totalmente liberada nos dois sentidos na tarde de sexta-feira, dia 11, no quilômetro 231,9, em Palhoça, na Grande Florianópolis. A informação foi confirmada pela Polícia Rodoviária Federal às 18h06. A liberação ocorreu após a conclusão do recolhimento da carreta e da limpeza da pista, permitindo a retomada do tráfego tanto no sentido norte quanto no sentido sul. Segundo a Polícia Rodoviária Federal, a ocorrência foi finalizada e o trânsito está ficou em processo de normalização. As filas formadas durante a interdição diminuíram gradualmente com a retomada do fluxo. Apesar da liberação total, a Polícia Rodoviária Federal orienta os motoristas a manterem a atenção, já que o tráfego ainda pode apresentar lentidão até que o fluxo fosse totalmente restabelecido. A recomendação aos condutores é manter a distância segura dos veículos. Foi uma carreta, né? Uma carreta que tombou lá, interditou completa a BR-101, mais uma vez, né? Nossos políticos, né? Nossos senadores, nossos deputados federais, governo federal, governo do estado, né? Ninguém se entende. E quem. Ninguém toma iniciativa, né? E quem sofre são os usuários. Mais uma vez, Morro dos Cavalos, em Palhoça, na Grande Florianópolis. A ocorrência foi registrada no início da tarde de sexta-feira, no quilômetro 231,9 da rodovia. Segundo informações da Polícia Rodoviária Federal, a carreta tombou e ficou ocupando as duas faixas de circulação. Com isso, o tráfego foi completamente interrompido no trecho. A retenção começou a aumentar rapidamente e já se estendia pelo acesso ao Morro dos Cavalos. Equipes da Polícia Rodoviária Federal foram deslocadas para o local para realizar a sinalização e orientar os motoristas. Não foram confirmadas, né, pessoas feridas nesse acidente. As circunstâncias que levaram ao tombamento também ainda não foram esclarecidas. Não existia no momento a previsão para a liberação da pista. Informação que nós já divulgamos, obviamente, foi liberada já a pista lá no Morro dos Cavalos. 8h57, 8h57. Depois das ocorrências policiais, né, aqui dentro do Mampituba Notícias, o que é destaque no esporte.
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0: Pelas principais competições do mundo da bola, Campeonato Brasileiro da Série A, ainda na sexta-feira, dia 11, no Atletiba, deu empate, Coritiba 3, Atlético Paranaense também 3, na sexta. No sábado, tivemos o retorno do Campeonato Brasileiro da Série B, apenas da Série A também no sábado,

0: Na Série A, no sábado, o Santos derrotou o Cruzeiro 2-1. Também ainda Botafogo 1, Bragantino também 1, Palmeiras 2, São Paulo 0. A Chapecoense em casa perdeu para o Internacional 2-1. O Grêmio também perdeu em casa para o Vasco de virada 2-1. Atlético Mineiro 3, Fluminense 1. Jogos de ontem, agora sim retomando com os confrontos da Série B. Ontem Fortaleza 1, Ceará 1, no clássico cearense. Novo Horizontino 1, Cuiabá também 1. Juventude perdeu em casa e com isso perdeu a liderança da competição, né? O Novo Horizontino aí com um empate com Cuiabá é o novo líder, porque o Juventude foi derrotado na Serra pelo Atlético pelo placar de 2-0. O Criciúma fez mais fiasco ainda, levou uma goleada do Atlético Goianiense 4-0 ontem pela Série B. Já pela Série A, no finalzinho, o Mirassol empatou com o Vitória 2-2 e o Flamengo venceu o Corinthians também no final da partida, gol do Bruno Henrique, gol decisivo. Flamengo 2, Corinthians 1. Nessa segunda-feira teremos Campeonato Brasileiro da Segunda Divisão, América Mineiro e São Bernardo, Avaí e Vila Nova. O Botafogo de Ribeirão Preto, lá no interior de São Paulo, recebe o Goiás. E pela Série A, a conclusão da 26ª rodada, né, do Campeonato Brasileiro da Série A, teremos hoje Bahia e Remo. Pela primeira divisão do futebol brasileiro, do Campeonato Brasileiro. Não é a 26ª, não, 27ª rodada. O líder da competição, Flamengo, 57 pontos. Em segundo, Palmeiras, 56. Em terceiro, Atlético Paranaense, 46. Fluminense está na quarta colocação com 45. Bahia é o quinto com 43. Os cinco primeiros, né? A dupla Grenal está nas seguintes posições: o Grêmio beirando a zona de rebaixamento, 16º, 28 pontos. Mesma pontuação do Vasco, primeiro rebaixado, 17º, 28. Mesma pontuação do Internacional, 18º, 28 pontos. 19º, Remo, 23. E em 20º, segurando convictamente a lanterna do Campeonato Brasileiro da Série A, a Chapecoense, já virtualmente rebaixada, com 17 pontos. Ponto final no programa de hoje. Amanhã estaremos de volta nesse mesmo horário. Fique agora com ele, Sidney Candioto e o Expresso Campeiro. Um abraço, bom dia, ótimo início de semana, sempre na companhia da 99.5.
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4: Simbora por aqui com a melhor da música gaúcha. Segundou, galera. Meu Deus, até sexta ainda, né? Muito bom dia, com alegria para você ligado aqui na programação da Mampituba, a número 1 da música gaúcha nesta manhã de segunda-feira, 14 de setembro de 2026. É segunda-feira nublada aqui no sul catarinense, temperatura em 15 graus no momento na cidade de Sombrio. Hora de você ligar, participar, mandar seu alô, seu recado por aqui. O nosso WhatsApp é o 4835332000 para você curtir o melhor da música gaúcha em nome de Automarcas Veículos, certeza de um ótimo negócio.

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0: Muito bem, aí está na programação no Expresso Campeiro, Galope do Mouro, Vaneira da Restinga, o meu Vale 4 no Expresso Campeiro, a número 1 da música gaúcha.
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0: 4835332000 para você ligado na melhor canção nativa por aqui.

0: Aí está o Canção Nativa e o Timber Veridade, o Vaneirão pra Nega Véia, Laço Perfumado na número 1 da música gaúcha, em WhatsApp 4835332000. Simbora por aqui nesta manhã de segunda-feira, acompanhando por aqui também a programação da 99.5. Opa, o nosso amigo Calinho, lá de Guaramirim, ligado na programação, passando por aqui, né? Passando pela 101, ligado na nossa FM Nativa. E pediu, e eu rodo já já o gerenciado dos Monarcas. Um forte abraço e pra você, Tcheguri, curtindo a nossa programação. Boa semana, Calinho. Tem mais por aqui curtindo a Ivone na cidade de Sombrio. Bom dia, Ivone.
1: Bom dia. Eu gostaria de escutar a música Mais Que Lorota, para oferecer para o meu esposo Márcio, para dona Lourdes, para dona Rosa, para Osni Aleia, para Neuzio Lindomar, para Neucido Balneário e para Malvina. E para todos os ouvinte que
0: tiver
1: escutando.
0: Opa, roda já já, Ivone, tá bom? Um abraço, Ivone, também curtindo por aqui o melhor da música gaúcha nesta manhã. E, muito bem, quem mais por aqui? Bom dia. Bom dia.
2: Voltei, Sidney.
0: Opa.
2: Toca aí pra gente, Bandeira dos Bigodes, pros bigodes.
0: Certo.
2: Bandeira pros bigodes.
0: Pode sim.
2: Tá bom, amigo?
0: Tá bom. Abraço, bom dia pra você também curtindo por aqui a nossa programação. Grande tio Avelino. Lindomar também está ligado na programação. Bom dia pra você e pra todos que estão acompanhando o melhor da música gaúcha nesta manhã. Simbora por aqui.
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0: 9 horas 22 minutos.
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0: Muito bem, está na programação da nossa FM Nativa Os Monarcas, a querenciado para você ligado na número 1 da música gaúcha.
1: Especial.
0: 9:33, 9:33 em 4 3 5 3 3 2000 para você curtindo o melhor da música gaúcha. 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Muito bem, por aqui um abração nosso amigo Neguinho da Patrola. O Neguinho estava feliz da vida ontem, né? Azate, gurizada. Grande, grande. Rezando, né? Que o tempo mudasse de ontem, de domingão de sol, tempo bom. Diz ele, eu espero que amanhã não seja assim, né? Realmente. Vem chuva, né, neguinho? Que coisa de louco. 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Um abraço, amigo Fabrício. Muito bem, quem mais por aqui curtindo o melhor da música gaúcha? Bom dia, bom dia.
2: Bom dia, Sidney Candioto. Toca aí Vassoura de Guaxumba.
0: Sim.
2: Pra todos que estão na escuta, nós somos colorados.
0: Aí
2: também,
0: sim.
2: Vocês da rádio, pra minha esposa Guerra, pra galera da Praia Paraíso, pro Felipe da Obra.
0: Muito bem, essa só o Sidney Candioto que toca. Muito bem.

0: grande, te ouvindo. Obrigado na programação. Buenas.
1: Bom dia, doutor.
0: Bom dia.
1: Puder, toca pra nós aí. Laçor de Guanchuma.
0: Isto.
1: Pega ali fogo.
0: É isso aí, um abraço, amigo Odilon. Também curtindo a nossa programação. Grande Odilon. Cássio.
2: Candioto. Fala, meu amigo Candioto.
0: Bom dia.
2: Candioto, toca aí, Grito de Liberdade.
0: Sim.
2: Manda pra todo mundo que tá ouvindo a rádio aí, pro Fernandão. Pra toda a galera que tava na trilha ontem. Pra ti, que trilhão, hein?
0: Show, hein?
2: Ô, oh, meu Deus do céu. Mas tava massa, né, Candioto? Um abraço aí, valorizado do Sem Juízo. E agradecer aí mais um trilhão, né? Que trilha, hein, Candioto? E que comida boa, que organização dos guri, hein? Então, de parabéns. Um abraço aí pros amigos do Sem Juízo e tamo junto, né?
0: Valeu!
2: Candioto. Meus vídeos já estão no canal pra quem gosta.
0: Hein? Opa, muito bem. Grande Cássio, ligado na programação sempre, hein? Um abraço a você e a todos curtindo. Já já, Gritos da Liberdade na programação. O amigo Brunão é flamenguista, mas gente boa. O Bruno Périco, lá da Elia Máquinas, na capital dos Quênios, em Praia Grande, também curtindo para aqui o melhor da música gaúcha. Vamos embora com mais música. No Expresso Campeiro tem ele, João Luiz Correia. Amigo Marciano, boa semana pra você também curtindo por aqui o melhor da música gaúcha. Já tem recado aqui pra galera da Massa Jovem. Coisa de louco.

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2: Temperatura em 14 graus.
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1: Muito bem, aí está o Xeloquedo na programação da nossa FM Nativa e também por aqui a música do grupo Som do Sul na número 1 da música gaúcha, hein? Vamos embora por aqui, 4835332000. Amigo Neguinho da Patrola também está ligado na programação, mandando salve pra galera dos trilheiros sem juízo, hein? Fizeram bonito ontem, Neguinho. Um abração pra todos aí curtindo o melhor da música gaúcha.
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1: 9:57.
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0: Aí está João Luiz Correia chorando da saudade de pé na estrada na programação da número 1 da música gaúcha. Vamos embora por aqui com os mateadores.
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2: Tu lembra daquela peleia que você deu no galpão do CTG, Madruga, velho?
3: Mas até tô lembrando, rapaz. Mas cê... o gaiteiro, velho, tu sabe que o gaiteiro tá lembrado dessa peleia.
2: Você pegaram as bugias tudo lá, gente?

0: Muito bem, aí está. Os mantenedores Briga de Mogi, os recursos já saem de contramão e abram canchas pro Rio Grande para você ligar do na melhor, é claro, hein? E o WhatsApp para você, tu sabe, né? O 4835-3320 para você curtindo por aqui a nossa programação. Amigo Geraldo, bom dia.
1: Ô Sidney Canhoto, tudo bom?
0: Tudo bem.
1: Meu amigo. O senhor já viu que agora lançaram a nova moto engabinada? Acho que foi a Honda, né? Não sei quem foi. Agora esses caras que não querem mais trilha com chuva, agora eles certo vão comprar uma dessa aí, né? Aí não passa mais frio, mais nada, né?
0: Meu amigo Geraldo Simão, vê desse jeito, guri, vê desse jeito. Parece que o cara aquele da Xing Ling ali já encomendou uma. Foi.

0: carinhosa.
1: É uma barbaridade, né? E o vizinho dele do lado ali também, ô Geraldo.
0: Menina carinhosa.
1: É bem desse jeito, né?
0: A gente vai embora.
1: Agora não tem desculpa pra não ir mais nos eventos de moto, né?
0: Isso.
1: Amigo Alisson.
2: Bom dia, meu amigo.
1: Bom dia.
2: Certo. Ah, cara, só agradecer vocês ali pela força que vocês deram ontem lá pra gente lá no serviço. E agradecer toda a turma aí, cara, que fez uma forcinha pra estar junto com a gente ali. Foi um evento assim que...
1: De cinema.
2: E a gente amou. Foi muito bom ter feito e muito reconhecimento da turma ali. E toda a galera aí que teve um tempinho aí pra vir ali prestigiar. E obrigado pela parceria aí, mano.
1: Valeu, Tcheguri! Mas que tal, hein? Realmente, hein? Um abração pra toda a equipe e os amigos treineiros sem juízo. Que fizeram bonito, hein? E mais um evento que fica pra história da gurizada, né? Maravilha! Bom dia pra Vani e Gel, ligados na nossa FM Nativa. Conheceram ontem o tal do Neguinho da Patrola, né? O quê? Coisa de louco! Grande, grande! Ô, tio Cássio, tu está demolido, tio Cássio. É, a idade vem chegando, né? Que bom que a idade vem chegando, né? Desse jeito, né, meu amigo Odilon? O amigo Cristiano, o Pimpim de Tubarão, também está ligado aqui na nossa FM Nativa. Beleza, Pimpim? Um abraço pra você aí, curtindo também a nossa FM Nativa. Eu não vi a galera do tênisinho branco ontem, né? Não apareceu ninguém por ali, né? Meu Deus do céu, cortado.

0: feminina vem.
1: Muito bem, são 10:18, 10:18. Vamos seguindo por aqui, né? Com o melhor da música gaúcha e também em nome de Elia Máquinas, é a sua concessionária Estil, atendendo para a grande região lá com a equipe do amigo Bruno, né? 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Simbora em nome também. 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Vou mandar essa foto aqui dessa moto lá para o nosso amigo Brito. É, o Brito também, né? Tem um problema que sai a tinta dos cabelos, né, Brito? Que barbaridade. O tio Silas está ligado na programação da Tio Silas. Buenas, guri, por onde é que anda o vivente por aqui? Rode a vassoura de guarda-chuva. Ai, já rodeio, marvado. Um abraço, bom dia para você, curtindo também o nosso amigo. Bom dia, estamos por aqui ligado. Ontem, deu show na trilha. Ah, turma forte, né? Deram show no... lá na Lomba, né? Desafio. Vou te contar, gurizada, são fera. E mais por aqui curtindo a programação, Gabriel, bom dia, tio Guri.
2: Bom dia, tio Cid. Ótima semana aí. Toca Roda Morena aí pra nós.
1: Roda Morena, rodo sim.
2: Aí também com um baita trilhão do rapazinho, amigos do Sem Juízo aí. Que trilha, hein? De aproveitar e fazer o convite pra turma toda aí. 26 e 27 de setembro. Todos os caminhos levam amigos da trilha da Gaivota. Bate no trilhão. Sorteio uma CRF aí.
1: Beleza, Tiguri. Um abração pra você e também curtindo a 99.5. Quem mais por aqui? O nosso amigo ligadito na 99.5. Música para o Tafarel. Opa, aliás, aqui é o Tafarel. Quero uma música. Gaúcho, Dom Juan, é isso? Com Léo Marques e os guris. Mandando essa música pro pessoal daqui de. Deixa eu ver aqui. Da Caixa de Embarque Metropolitana, curtindo a nossa FM Nativa. Forte abraço aos amigos ligados na programação do 99.5.

0: Grande Tafarel, buenas. Boa semana pra vocês aí ligados na número 1 da música gaúcha, hein? Quem mais por aqui acompanhando nossa programação? Ana Luz está ligada na programação também. Bom dia, bom dia. Opa, vamos animar o suco da confusão, é isso? Um abração lá pro suco da confusão, o Vini, pra todos na escuta lá em Parobé, a Edith Chapecó e a música A Gaita do Belisário, certo? Certo? Muito bem, simbora então.
1: Bom dia, Candioto,
0: bom
1: tudo
0: dia.
1: Bem?
0: Tudo.
1: Segundo, certo.
0: Certo.
1: Eu gostaria de ouvir a música Semana Farroupilha, certo? Gostaria de oferecer pra todos os ouvintes, pra minha amiga Lu e pra toda a gauchada, certo? E pra vocês da rádio. Eu sou a Vani, aqui do Arroio, certo? A mulher do suco da confusão.
0: Valeu, um abraço, bom dia.
1: Muito obrigada.
0: Boa semana pra você. A Maria de Lourdes, Dom Pedro Alcântara, também curtindo, 99.5. Um abraço pra certo também. Simbora com mais música na 99.
1: Valeu.

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1: 10:22.
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0: Aí está, Grupo Rodeio Gritos de Liberdade por aqui na nossa programação, hein? Pra você ligado na número 1 da música gaúcha em WhatsApp pra você, claro que é o 4835332000, 4835332000.
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0: Muito bem, são 10:30, 10:30 e o Expresso Campeiro segue por aqui também com o apoio Delenagro Case, para você, uma linha completa de tratores com as mais variadas potências e alta tecnologia, tudo para garantir o máximo desempenho ao longo do plantio. 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
2: Temperatura em 16 graus.
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5: Simbora por aqui, são 10h41, 10h41. Nosso WhatsApp é 4835332000 para você ligado por aqui no número 1 da Música Gaúcha. Já tem Tia Barbaridade na nossa programação. O amigo Clevison, ligado na nossa FM Nativa em Uruçanga, Buena Segurinho, um abraço a você, curtindo o melhor da música gaúcha, ou só curtindo as histórias então, hein? É, gurizadores estão cansados, estão meio quietos, mas amanhã eles aparecem, ô Clevison. São diferenciados, guri, por aqui. Buenas, Claudio Ciro.
6: Tudo bem, de guerra, tudo bom?
5: Tudo bem.
6: Frio, em sombrio. Quando hoje me toca pra mim o baile da Doralice, mas me toca,
5: cara. Baile da Doralice.
6: Sexta-feira eu fico me devendo um ano, não me tocou nada.
5: É mesmo, é?
6: Livre, homem. Barba, né? O cara não pode, tem que desmexer, né? Dá um pouco.
5: Beleza, guri, já tem o casamento da Doralice pra você também.
7: Bom dia, bom dia. Saudações, Vascaína, hein?
5: Olha aí.
7: A todos os gremistas, hein? Um abraço.
5: Aza. Grande Edson Zanetti, tá ligado na programação? Essa só o Caio Santos toca, o Valmir. Cavalo Tostado, eu rodei no Manhã Nativa, pelo amor de Deus. Bom dia pra você também curtindo a nossa FM Nativa. Amanhã não tem terreno, não compramos nenhum terreninho não, cara. Mas o videozão vai ser show de bola, hein? Amanhã lá no canal do YouTube, galera. É, fique ligado, fique ligado. Tô dando música para o Fernandão, o Gilcinho, o Vitinho, o Camelo, o Marciano, o Britão também, curtindo 99.5, já tem, o Edinho Generoso, do Sapatinho Branco e por aí vai, né? Grande Valmir, bom dia pra você ligado na número 1. Quem
8: bom
5: mais?
8: Bom dia, tio Cid, bom dia. Dia. Eu já estou na gravata, tudo bom?
5: Tudo bem.
8: Pra ir no embalo aí dessa segunda-feira aí, bem enferruscada, vamos tocar aí com os campesinos, Frio da Serra.
5: O Frio da Serra.
8: A galera que está ouvindo essa rádio pra vocês aí, uma ótima segunda-feira e uma ótima semana, um abraço.
5: Valeu, abraço.
9: Bom dia, Candio.
5: Bom dia.
9: Segundou.
5: Segundou.
9: Daquele jeito, escutando a Rádio Mampituba aí, na voz do amigo.
5: Opa!
9: É, boa semana pra todos aí que estão escutando essa grande rádio. E pode tocar pra nós aí, Nego Betão, da família Guedes. Valeu, abraço.
5: Valeu, um abraço, bom dia pra você também curtindo a nossa FM Nativa, o nosso amigo Gustavo. Maravilha, hein? Quem mais por aqui? Amigo Sidney Candioto, se possível, roda música aí no Rastro da Gadaria. É o João Batista de Caxias do Sul, Rio Grande do Sul, grande João, roda sim. Carlos César Cardial também está ligado aqui na nossa FM Nativa, grande Carlos. Ô, Tcheguri, bom dia, amigo Sidney, tudo certo? Tudo bem com o amigo? Opa, ontem fui almoçar lá no restaurante do Cardinhos, em Praia Grande, né? Tô bem, convidei a tia, filha, o genro e fomos lá saborear, né? Ô, tia, você tinha ganhado, né, um almoço do Cardinhos, então? Top demais, forte abraço aí aos amigos ligados na programação, ele que acertou, né, o placar aí do Grenal, é uma barbaridade, né? Mas tudo bem, tudo certo, um abração pra você aí, ligado na nossa FM Nativa também, né? Muito bem, hein? Quem mais por aqui curtindo? Tarcísio, bom dia. Cadê o recado do Tarcísio agora?
10: Bom
5: sim.
10: Bom dia, Sidney
5: Candido.
10: Que é o Tarcísio Mogerotti, de linha São Pedro, Jacinto Machado.
5: Sim.
10: Era uma música aí pra todos que estão ligados na Rádio Nativa. E essa música aí eu vou oferecer, assim, meu tio faleceu semana passada, o Ângelo Mogerotti, mais conhecido por Cuco. Gostava muito dessa música, Flor do Meu Jardim. Então quero essa música
5: Flor oferecer do Meu pra Jardim. Ele. Ou nas Flores do
10: e
5: Jardim,
10: Deus,
5: né?
10: Tenha ele num bom lugar. Com certeza, pela pessoa que ele era. E essa música aí eu tô dedicando pra ele aí, que gostava muito. E agradecer quem teve presente ali no, lá no velório dele, no enterro, que era uma pessoa bem conhecida, bastante amigo. E é isso aí, valeu, um abraço aí, que Deus abençoe, tá?
5: Valeu, Tarcísio, um forte abraço a você, a família, a todos ligados na programação. Pode sim, tá? Bom dia. E mais por aqui acompanhando a nossa programação? O amigo Charles. O Charles é o camelo, né? Lá de Balneário São Jorge, tá bem ligado na nossa FM Nativa. O já tem apareceu por aqui também, ó.
11: Tu não roda minha música na sexta-feira, seu compadre Ernesto Nunes. E eu até tô.

0: ouvindo aí que teve uns reclamando aí de manhã que tu também não rodou deles.
1: É.
0: Que barbaridade. O Sidney não vai mais na trilha se não rodar as músicas das pessoas, tá?
1: Aí, aí, aí.
0: Rodei a motoca da Zenaide.
1: Agora tem que rodar a música então.
0: Faz um tempão que nós não vemos o barulhão dela.
1: É.
0: Eu prefiro mais a minha Tetê.
1: Grande, um abraço, guri. Roda sim, tá? Bom dia.
2: Eu sou do Gaitaço Edson.

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1: Muito bem, aí está, na programação da 99.5, Tia Barbaridade, a Gaita do Belisário, na número 1 da música gaúcha para você. 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
1: Muito bem, aí está na programação da 99 o grupo Minuano para você curtindo por aqui o Expresso Campeiro. Vamos juntos até o meio-dia, hein? Até o meio-dia. O nosso WhatsApp é 4835332000 para você ligado na nossa programação, hein? Vamos embora, vamos embora. 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

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Por aqui também acompanhando a nossa programação, nosso amigo Antônio, ligadito lá em Mampituba, Rio Grande do Sul. Antônio, já o teu recado por aqui também. Falou, Tia Guri, um abraço. Carlos César Cardial, bom dia pra você, né? Ligado na programação. Opa, amigo Valdomiro, já tua música também, tá certo, Valdomiro? E na 99 nós seguimos com mais música.

0: Muito bem, 11h04, está os campesinos, o frio da serra, já tem a motoca da Zenaide aqui na programação da 99.
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0: Temperatura em 15 graus.
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Muito bem, os Tiranos ao trotear por aqui na programação da número 1 da Música Gaúcha, pra você ligado na melhor, é claro, hein? E na melhor também, né? 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

0: Aí está os Serranos, na número 1 da música gaúcha. Cambichos, já por aqui, Elton Saldanha na 99.5 e também o Rodo Negro Betão com a família Guedes na número 1 da música gaúcha. Vamos embora, o amigo José Luiz, diga lá, José Luiz.
1: Bom dia, Sidney.
0: Bom dia.
1: Onde eu tô?
0: Opa.
1: Fala de um gremista agora. Se o Grêmio tava perigando para cair para a segunda divisão, agora com a chegada do Renato, agora ele vai. O ano que vem nós vamos ter, o ano que vem nós vamos ter Grenal na Série B.
0: Ué, mas meu pai, ué, só que falta ou não? Isso não vai acontecer, né? O pai Renato, barbaridade. Vitor Souza também está ligado na programação. Quero ouvir a música Lago Verde Azul. Um abraço, bom dia para você também curtindo 99.5. Opa, Candioto, bom dia. Grêmio e Inter estão achando, né? Que disputando aí a Telecena. Ganha. Ganha quem faz menos pontos. É por aí, mas vamos pensar pelo lado positivo, né? Se virar a tabela de cabeça para baixo, os dois estão no topo. Se puder, roda a música Cambichos. Então rodamos há pouco aqui, né? Forte abraço, Everton Roldão, curtindo a programação da 99. Meu Deus, essa semana que não acaba mais aqui, Simon Júnior. É coisa de louco, tchê guri, quero ouvir uma música do Baitaca, é isso? Pior que gato macho, mandando para o compadre Marlon, na escuta, falou tchê guri. Buenas, um abraço aí para vocês ligados na 99.5, já tem no rastro da galeria, para os amigos caxienses curtindo a nossa programação, nosso amigo Panisson não apareceu hoje, grande Panisson, bom dia para você também ligado na cidade de Caxias do Sul, Rio Grande do Sul. Coisa de louco. Quem mais por aqui curtindo a nossa FM Nativa?
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0: Ó, amigo Odilon, já contamos a turma, né, Odilon? Um abraço pra você também curtindo a 99.5. Por aqui, Elton Saldanha.

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3: 11:22.
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2: Simbora pra aqui com o melhor da música gaúcha. Já tem Chiquita e Bordoneio por aqui na nossa programação. Nosso WhatsApp 4835332000 pra você ligado aqui na nossa FM Nativa. E quem mais por aqui curtindo a nossa programação? Nosso amigo Panisson. Tu está ligado, Panisson? Aí sim, tia guri. Buenas.
3: Bom dia.
2: Estamos
3: aqui ouvindo a rádio.
2: Opa.
3: Passado final de semana aí, sábado, domingo. Bagunça, trilha de ontem. Caxias do Sul também. Nossa senhora. Era só o creme, né? Mas foi muito bom. Abraço a todos aí.
2: Muito bem.
3: Boa semana aí. Semana abençoada pra todo mundo.
2: Grande Panisson. Pois é, conversando aí com a galera também, a turminha aí do tênis branco aí também. Estão demolidos, cansados, os braços, né? Mas eu não sei, eu não ouvi nenhum deles acelerando. Entendi essa. Cansaram de que jeito? Será arremesso? Levantamento de copo? Só pode, né? Mas tudo bem, tudo certo. Vamos lá, 4835332000, pra você ligado aqui no número 1 da música gaúcha. 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E na 99 tem Jorge Guedes.

0: Aí está o Show Farrapo na programação da 99. Quem mais por aqui curtindo? O Expresso Campeiro, bom dia.
1: Bom dia, Sidney.
0: Opa.
1: Tudo bem?
0: Tudo bem.
1: O Márcio da Furguilinha.
0: Sim.
1: Tô falando aí pra mim, Deus é assim com o Chiquito e Bordonei. Que é Oswaldir Carlos Magrão,
0: isso,
1: na verdade.
0: Isso, Oswaldir Carlos Magrão. Bordonei. Rodo pra você, tá, Márcio? Um abraço, um bom dia aí, Tcheguri.
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0: Temperatura em 16 graus.
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0: Simbora por aqui com o melhor da música gaúcha. Agora são 11:45, 11:45. 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amigo Tonico, curtindo por aqui a programação da número 1 da música gaúcha também, né? A você ligado aqui na nossa FM Nativa, um forte abraço, uma ótima semana. Vem aí o horário eleitoral, na sequência tem o Mampituba Esportes com Felipe da Boite. Eu volto amanhã às 5 horas no Manhã Nativa.

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0: Segunda-feira, hoje dia 14 de agosto, né? Setembro já, né? Isso, 14 de setembro de 2026. Por aqui estamos dando sequência na programação da Rádio Mampituba 99,5, a sua FM nativa, a grande rádio do esporte. Até às 13h20, por aí a gente trazendo à tona aqui as questões esportivas, destaques do esporte, tem bastante assunto para falar, né? Então você fica com a gente porque tem bastante assunto do seu interesse para a gente debater aqui no Mampituba Esportes. 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Vamos juntos, né? Nessa segunda-feira, uma ótima semana para você. Obrigado aí pela sua companhia, pela sua audiência. Estamos chegando aí e lembrando que estamos aí nesse comecinho de tarde, ao vivo pelo rádio, pela 99.5, pela internet, e você pode ouvir e assistir o Mampituba Esportes. Sim, já estamos ao vivo em imagens para você que nos acompanha pelo site, né, aliás, pelo Facebook e pelo YouTube da Rádio Mampituba FM, e por lá você pode deixar o seu comentário, o seu boa tarde, fique à vontade. Também através do nosso WhatsApp 48 3533 2000. A tarde de segunda-feira que começa meio tempo duvidoso, né? É o que podemos chamar do tempo nessa situação, né? Que já deu um aguaceiro mais cedo, tá bem fechado o tempo, né? A temperatura nesse momento aqui na esquina da Getúlio Vargas com Nereu Ramos, no centro de Sombrio, está aqui com 15 graus, né? Então tem meio duvidoso, né? Pode ter algum aguaceiro isolado, como já aconteceu agora pela manhã aqui no centro de Sombrio. Vamos lá, dando boa tarde ao Rochinha, comentarista do futebol da Mampituba, do Mampituba Esportes, está conosco por aqui para atualizar as principais informações. Tem bastante assunto, já vamos falar sobre os destaques da Copa MESC, vamos falar sobre a volta de Renato Portaluppi ao Grêmio Porto Alegrense, que digamos assim que é a grande notícia, a grande manchete do fim de semana no futebol nacional. E o Rochinha dá o seu boa tarde agora aqui pro ouvinte. Tudo certo, Rocha? Bem-vindo, boa tarde.
1: Boa tarde, Felipe. Boa tarde a todos os ouvintes da Rádio Mampituba. Satisfação e prazer, né? Mais uma segunda-feira aí para nós falarmos, né? Tudo que aconteceu no final de semana no mundo do esporte, né?
0: Pois é, Rochinha. Destaque inicial do comentarista aí, o que que tu tem para deixar para depois aqui?
1: Vamos destacar, né? A definição já das semifinais da Copa MESC, né? Copa MESC é uma competição tão tradicional aqui da nossa região. Então, com as definições agora das quartas de final que aconteceu no último final de semana, né? Agora, então, já tem definido quem enfrenta Araranguá e também quem enfrenta a equipe São João do Sul.
0: Pois é, podemos começar por aí, e tivemos ontem a eliminação, portanto, e consequentemente classificação de Meleiro em cima de Jacinto Machado. Jacinto que se classificou aí no sábado, domingo retrasado, naquela vitória ainda na fase grupos diante da equipe de Paz de Torres. Foi para as quartas de final, mas Meleiro foi melhor, Rocha, por aí, né?
1: Exatamente, Felipe. Já sinto que, né, que tinha feito uma campanha onde empatou três jogos na primeira fase e venceu o último jogo, né? Que era o derradeiro, teria que vencer para classificar. E até que se dentro da competição se reestruturou, né? Se reconfigurou, achou uma equipe ideal. Contra o Paços Torres fez um jogo até legal, um jogo onde encaixou algumas situações. O time conseguiu jogar da forma diferente que vinha jogando durante a competição, que era jogando um pouco mais com a posse da bola. E venceu o Paços Torres. Mas daí tu vai enfrentar o Meleiro, né? Uma equipe também onde é muito forte, uma equipe tradicional também aqui da nossa região. Uma equipe que também, né, é copeira, gosta de chegar sempre. Então já sinto que teria um duelo difícil, né? Esse duelo bem difícil para Jacinto Machado, até porque enfrentar o Meleiro, que é uma boa seleção também.

0: mas além de tu enfrentar uma boa seleção, que é a equipe de Meleiro, tinha alguns desfalques, né, que não puderam estar no jogo. E também a questão do entrosamento do time, não encaixou. Naquele jogo contra o Meleiro, parecia que não era o mesmo time, né?
1: Uhum.
0: E inclusive aqui quer destacar que o treinador Zenildo fez algumas substituição, né, importantes, que no meu ponto de vista eram as que tinham que ser feitas durante a partida, mas onde não surtiria efeito, né? Porque o time realmente não entrosou, não entrou dentro do jogo, né? Não tava no clima do jogo, né? Então faltou bastante para a equipe de Jacinto Machado, né? Tanto que no primeiro tempo ali, Jacinto começa um pouquinho mais com a posse da bola, mas Meleiro, quando chegava muito bem. As chances claras eram do Meleiro, o Jacinto não conseguia converter as chances em situações de jogo, né? Então teve essas dificuldades Jacinto Machado, tanto que aos 12 minutos toma o primeiro gol, e depois aos 17 toma o segundo gol. O primeiro gol foi do William, né? Um gol de fora da área, onde ele arrisca e arrisca muito bem, bate bem na bola. O goleiro Chamusca sai um pouco depois do lance, né? Até porque a visão estava tapada na frente dele, mas acabou tomando gol. Um gol bonito do William também. E depois o gol do Peri, né? O segundo gol em seguida ali, gol do Peri, e fazendo 2-0. E daí ali parecia que estava tudo tão difícil pro Jacinto Machado, já não tava conseguindo encaixar seu time, né?
1: É.
0: E o Meleiro afunilando sempre, não deixando o Jacinto sair jogando. Mas que aos 28 minutos do primeiro tempo ainda, o Henrique recebe uma bola do Vitinho, uma bola cruzada, né? Ele faz o ponto futuro, o Henrique domina muito bem na bola e bate bem na bola também, faz o gol. E ali deu vida pro Jacinto Machado, né? Então tu tem um segundo tempo, tu tem intervalo para tu tentar encaixar o seu time, coisa que não tava conseguindo durante a partida, principalmente na hora da finalização. Jacinto construía jogadas, porém não conseguia finalizar, né? Não teve tantas chances assim, Jacinto, de fazer o gol, chances claras. Não foi, a gente não falou tanto no nome do Gabriel quanto a gente falou no goleiro Chamusca, de Jacinto Machado.
2: O Jacinto,
0: né,
2: fez 2-1 no segundo tempo, né?
0: Não, no primeiro tempo.
2: Foi no primeiro?
0: Primeiro, né? Fez o gol aos 30 minutos. 28, aos 30 minutos ali. Então parecia que iria dar pro Jacinto, né, buscar, mas precisava ainda melhorar, fazer tudo que não fez no primeiro tempo. Vai pro intervalo para buscar esse empate, né? E no segundo tempo, a gente veio no segundo tempo, assim, o Meleiro já jogando pelo resultado, né? Que tava 2-1, né? Esperando a equipe de Jacinto Machado. Jacinto não construía tanto também, né? Muita dificuldade de troca de passe.
2: É, muitos erros bobos, né?
0: Muitos erros de passe, né? Um time que não parecia ser aquele time de Jacinto Machado que a gente conheceu. Aquele time que principalmente jogou contra Sombrio, que a gente viu o jogo, contra o Passo de Torres, porque ele empatou contra a equipe de Sombrio aqui em Sombrio, mas jogando bem também, né? Então, foi um jogo que onde Jacinto não conseguiu encaixar seu sistema. O treinador, né, até fez algumas mudanças, botou o time pra cima, porque eu falava naquele momento que não mudaria perder de 3-1, de 4-1, não mudaria nada, porque perdeu, tá fora, então teria que botar o time pra cima. Foi feito as substituições, mas não surtiu efeito. E daí, no finalzinho ali, o Arthur ainda faz aquela falta, segundo amarelo, é expulso, e no próprio lance, uma jogada muito bem ensaiada, né? Não sei se ensaiaram, mas que conversaram e fizeram uma jogada ensaiada, onde o Peri tava no segundo pau e recebe do Ângelo e faz o terceiro gol dele, sacramentando já a vitória de Meleiro. E depois disso não tivemos mais grandes oportunidades. Daí tivemos no finalzinho, faltando um minuto, teve aquele pênalti.
2: Eu tava confundido com o pênalti ali, né?
0: É, o pênalti pro Jacinto Machado. Faltava 30 segundos para finalizar
2: o
0: jogo.
2: Foi o último lance da partida.
0: E daí um pênalti a favor do Jacinto Machado. A bola, enfim, pega na mão do Douglas. A mão tava encostada ao corpo, tava colada, mas enfim, o árbitro acabou dando. E o Jacinto foi lá, o Igor fez o gol, mas que não era mais suficiente, não dava mais tempo de buscar o placar.
2: Esse pênalti foi bem contestado, né? Agora, se esse pênalti aí acontece com o placar 2-1 pro Meleiro e cede um empate, olha, o negócio não complicaria, né?
0: Era um pênalti mais difícil de dar, né?
2: É, isso. O pessoal do Meleiro não gostou nada, apesar de ter saído com a vitória,

0: classificação.
1: É um lance onde tu tem muita interpretação, né, cara? É que pra mim esse lance de mão na bola, bola na mão, cara, é complicado, cara. Toda vida fica aquela interpretação. Eu, pra mim, minha opinião, tá, Felipe? Minha opinião. Pegou na mão é pênalti.
0: Concordo, concordo. Porque enquanto tiver esse negócio de interpretação, vai ter problema pro resto da vida.
1: Ela mudou o percurso da bola. Não mudou. Cara, pegou na mão é pênalti, minha opinião, né? Mas, enfim.
0: Acabaria com quase todas as polêmicas desse gênero aí.
1: Sim.
0: Porque às vezes é o mesmo lance, a gente vê isso no amador, no profissional, o mesmo lance.
1: No profissional a gente veja muito isso, o mesmo lance que aconteceu ontem, né, por exemplo.
0: Um árbitro vê pênalti, outro não vê, outro, daí.
1: Exatamente.
0: Daí dá margem pra polêmica, o Aue, né,
1: aberração. Aquele fatídico pênalti que o, não, né, falando do profissional, que o Grêmio poderia até ser campeão brasileiro, lembra, contra o Corinthians?
0: Foi.
1: Do Ferreirinho.
0: Isso.
1: Né? Pra mim aquilo era pênalti, cara. Agora, não é porque era o Grêmio, mas é um lance que eu lembro, assim.
0: Eu acho que foi o Sampaio que fez, né?
1: Acho que era, se não me engano, era.
0: É.
1: Mas é isso aí. Enquanto estiver assim, a interpretação, se foi ou se não foi, vai acontecer isso. Mas do jogo em si, Felipe, foi isso. Meleiro, né, merecidamente passou pra semifinal, agora vai enfrentar Arananguá, que é uma excelente seleção também. Vai enfrentar lá no estádio, lá na Arena Poliesportiva, né? Lá em Arananguá, a gente sabe da potência que é Arananguá, né? Vai ter um jogo muito difícil o Meleiro, mas onde a gente viu uma equipe também bem postada, bem encaixada, né? E o Angel Grigio também, ele chegou depois, né? Por isso que ele ficou no banco. É um jogador de muita qualidade também, mas talvez Meleiro perde o William, né, para esse jogo contra o Arananguá. Acredito que não dá para jogar. Ontem sentiu a lesão, né? Até a gente falou, ele aguentou até o final ali do primeiro tempo. A gente até questionou, né, será que vai entrar alguém à altura, né? Porque era ele que tava conseguindo editar o jogo ali. E entra o Anjo Grigio e consegue manter o mesmo ritmo, até porque é um bom jogador também.
0: É. O Jacinto Machado então se despede, né? Encerra sua participação na Copa Messi 2026. Agora, analisando Meleiro, o que tu viu de diferencial aí, o que tu viu de ponto positivo e o que tu viu de ponto negativo para esse jogo agora contra Araranguá, que a gente não viu jogar ainda, mas venceu todas as competições até agora na Copa Messi.
1: Todos os jogos, né?
0: Fechou a primeira fase goleando o Gaivota por 9-0 fora de casa. Bom, é a equipe a ser batida, é o grande favorito para a Copa Messi, é Araranguá. E esse Meleiro aí, pode fazer frente contra Araranguá sábado lá na arena?
1: É que futebol, Felipe, ontem eu até falei, o Araranguá tem um certo favoritismo. A gente sempre fala que existe um favorito antes de iniciar a partida. Araranguá é o favorito tanto pela primeira fase que fez e pelo elenco que tem. Porém, a gente sabe que depois que inicia a partida, tudo muda, né? O futebol é isso. O futebol, por isso que a gente é tão apaixonado pelo futebol. E Meleiro tem condições, sim. Até porque ontem a gente viu um time muito bem encaixado, principalmente no setor defensivo. Um time muito bem, muito sólido ali na questão da defesa. O time encaixado, joga explorando os erros do adversário, aonde tem essa qualidade, tem esse entrosamento para, né, pra pegar a equipe adversária, né, de surpresa, principalmente usando os contragolpes. É uma equipe onde achei bem interessante o ritmo, né, o sistema de jogo de Meleiro. Acredito sim que tem potencial para isso. Futebol tem dessas, né, e Meleiro tem totais condições sim de vencer Araranguá e passar para essa final.
0: Araranguá não tem o cara projetar, a gente não viu ainda, mas é o município com mais opções, né? Até pelo número de habitantes e tal, né? Agora tem, porém, né? A Copa Messi começa sábado, é, né?
1: Não, o alarme.
0: Alarme.
1: Tem que ver, Felipe, parece que é no outro final de semana ainda, tá?
0: É.
1: Só no dia da, parece que vai confrontar, né, a final, a final só com a Copa Messi. Então, tem que ver isso, né? Porque a gente sabe que os atletas ali, a grande maioria de Araranguá, principalmente, todos jogam alarme, né? Alarme. Grande maioria, né? Então, por isso que eu digo, a gente não viu o jogo ainda de Araranguá, mas a gente conhece os jogadores, a gente sabe quem é o time de Araranguá, né? E tanto que fez jus e a primeira fase foi muito bem, na primeira fase, né? 100%, enfim. Mas, né, tem que ver essa situação, se já começa alarme, se vai ter esses desfalques, né? Mas independente disso, eu acredito sim que será um grande jogo.
0: Certamente, né? Sábado, portanto, esse jogo é ali na arena em Araranguá. O que chama atenção agora, né? Depois a gente vai até atualizar também, vamos ter o repeteco da final do ano passado já, né? Semifinal definida também, né?
1: Exatamente.
0: Vai

0: São João do Sul.
1: É, com a vitória do Turvo sobre Balneário Arroio do Silva ontem pelo placar de 5-2, esse jogo que aconteceu lá na cidade de Turvo, né? Turvo que fez jus a seu favoritismo aqui, né? Venceu o Balneário Arroio do Silva. Balneário Arroio do Silva que também tinha montou um grande time também, conseguiu fazer um time bom, um time competitivo, mas que não foi suficiente. Turvo conseguiu passar aí até de certa forma com tranquilidade aí com 5-2 em cima da Arroio do Silva e agora vai enfrentar São João do Sul. Esse aqui é essa partida aqui, né, que é como tu falou, é a né, o repeteco aí da grande final do ano passado, né? São João do Sul tem a oportunidade aí de se vingar, né? Ou Turvo manter a hegemonia e vencer São João do Sul e estar mais uma vez na final. É, já sabemos que vai repetir um finalista do ano passado, né? Um finalista estará nessa grande final, mesmo que já esteve na final do ano passado.
2: Ah, é verdade, é. Um outro aí vai estar lá. Vai estar lá agora. Quero saber do outro lado quem passa, né? Araranguá ou Meleiro. Poxa, Copa Mesc do Sub-17, Sombrio tá fora também, perdeu ontem pro Turvo também, né?
1: Exatamente, a gente viu o jogo, né? Estávamos lá no estádio Albino Zanata, a gente conseguiu acompanhar e Sombrio não conseguiu fazer um jogo bom, né? Turvo soube aproveitar as oportunidades, Sombrio até inclusive conseguiu empatar quase no finalzinho do jogo ali, mas só fez o gol do empate, foi lá e tomou o revés, tomou o 2-1. E então Turvo ficando com a classificação, a gurizada aí de Sombrio que tinha ficado quase que ali empatado com o Passo Torres na primeira fase, poderia ter ido direto para a semifinal, mas acabou perdendo pro Turvo, que também é uma grande equipe, né? Tem uma gurizada boa de bola ali também, fez jus disso e ontem venceu por 2-1, está na semifinal e na semifinal vai enfrentar Araranguá, que já estava, né, direto na semifinal. Um grande jogo, Araranguá e Turvo, tá? Na outra semifinal, Felipe, vamos ter então Passo de Torres e Balneário Arroio do Silva. O Passo que já estava esperando, né? Já tinha se classificado direto pra semi. Ontem Balneário Gaivota acabou perdendo para o Balneário Arroio do Silva pelo placar de 3-2. Então Arroio aí vencendo, indo pra semifinal. Então teremos aqui um jogo entre praias, né? Passo de Torres versus Balneário Arroio do Silva. E aqui é jogão também.
2: Perfeito, bom. Então tá aí, né? A MESC, detalhes aí atualizados aqui do jogo de ontem, principalmente, que a gente transmitiu. Meleiro 3, Jacinto Machado 2. Também aí, pincelando também o que aconteceu no outro jogo. As semifinais da categoria livre e, consequentemente, também o Sub-17 acompanham aí a categoria livre nesse sábado à tarde. As duas partidas, São João do Sul e Turvo, e também Araranguá e Meleiro. Oxê, vamos aos comerciais, daqui a pouco a gente retorna aqui atualizando mais informações do esporte amador, mais destaques aqui do nosso Mampituba Esporte, que volta em seguida também com a sua participação.
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0: De volta com você, agora faltando 6 minutos para 1 da tarde. Sabe quem tá ligado com a gente aqui, ô Rochinha? É o... Cada vez que eu vejo o nome dele aqui, eu me lembro do restaurante Carlinho.
1: Ai, ai, ai.
0: É.
1: Um abraço. Nosso amigo Jonathan.
0: Jonathan Burigo. Bom dia aos amigos Felipe, Rochinha e Delonei. Uma ótima semana a todos aí, né? A todos nós, claro, né? Mas a vocês aí também, o Jonathan Burgo. É, provavelmente vão estar se encontrando aí, né? Nas transmissões aí da...
1: Agora começa as finais da...
0: Final da MESC, né? É, semifinal ou final, não sei, mas final com certeza, né? Dependendo onde for aí, esperamos que tenha espaço para todo mundo, né? Bom, vamos lá. Deixa eu dar uma conferida também aqui. Daqui a pouco vamos passar aí o pessoal que está aqui no nosso Facebook. Vamos ver quem está por aqui. Eu, Marcena. O Facebook não entrou hoje? Está fora do ar? Deixa eu ver aqui o que deu. Bom, mas enquanto isso, vamos passando aqui, ô Roxinha, os destaques do Amador ainda. Temos aí também Copa Serra Mar. Aliás, Campeonato Serra Mar, né?
1: Exatamente, Campeonato Serra Mar, né? Na terceira rodada, tivemos 4 jogos, o Central venceu o Minuano pelo placar de 3-0, o Serraria venceu o Sestia pelo placar de 3-0, o Capão empatou com o Independência pelo placar de 2-2 e o Shangri-La venceu o Gaô por 4-0. A classificação está da seguinte forma após a terceira rodada: o Minuano em primeiro lugar com 9 pontos, em segundo lugar o Shangri-La com 7 pontos, em terceiro lugar o Sestia com 6 pontos, em quarto lugar o Capão da Canoa com 6 pontos, em quinto o Independência com 4 pontos, em sexto o Gaú com 3 pontos, em sétimo o Serraria com 0, em oitavo o Central com também 0 pontos. A rodada, né, que temos, a quarta rodada que vai ser no próximo final de semana, já no dia 20 de setembro, né? O Independência enfrenta o Serraria, esse jogo lá em Riozinho. O Gaú enfrenta o Central, esse jogo em Osório. O Sestia enfrenta o Capão em Terra de Areia. E o Minuano enfrenta o Shangri-La em Capão.

0: Jari do Sul.
1: Perfeito, muito bem. Atualizando aqui também o Municipal Araranguense de Futebol. Tivemos ontem aí vários jogos pela segundona, né? Foi um domingo de jogos aí pela segundona lá no Municipal Araranguense. Litoral 1, Campo Verde 2, Campinas 1, Brazucas 1. Amigos do Bar do Neno 4, Juventus 2, Santiago 1, Interlagos 1, Família Elias 1, Barranca 5 e Mesquita Internacional empataram em 2-2. Classificação de momento, pelo grupo A aqui, o Barranca lidera com 6, Brazuca segundo com 4 pontos, Campinas terceiro com 1 e Família Elias ainda não pontuou na competição. No grupo B, amigos do Bar do Neno em primeiro com 6, Juventus segundo com 3, Internacional terceiro com 1 e o Mesquita é o quarto colocado com 1 ponto. No grupo C, Santiago lidera com 4, Campo Verde o segundo com 3, Litoral terceiro com 3, Interlagos é o quarto com 1 ponto. Fechamento aí da segunda rodada, né? Do Campeonato Municipal Aranguense da Série B, a segundona. Bom, deixa eu ver aqui ainda, temos aqui os demais jogos aqui também para passar para o ouvinte. Campeonato Municipal de Futsal de Jacinto Machado, né? Atenção aí para os jogos de hoje. Deixa eu ver aqui. Municipal de Futsal, né? Segunda-feira hoje teremos aí os seguintes jogos. Pelo livre feminino, Fênix e Santa Cruz. Às 20h30 teremos aí Fúria e Bayer, pelo livre masculino. E também pelo masculino, Juventus e Amigos Dudu, às 21h30. Né? Agenda, portanto, lá do Municipal Jacinto Machadense de Futsal. Lembrando que no próximo domingo à tarde, né, a gente estará aí com o futsal da Mampituba, Rochinha. Negócio novo aí, tá?
2: Diferente, né? Quero ver se tu vai dar conta de narrar.
1: Não, dou. Vamos embora, né?
2: Bora pra cima, né?
1: Não. Mas dá uma baita diferença, cara.
2: Ah, muda bastante. Porque,
1: além do futebol, eu só narrei uma partida do futebol 7, da final de, não me lembro, final de 2022, 23, 24, acho que foi 24. Lá é Jacinto Machado, futebol 7. Já é uma loucura, cara. Eu acho que não era tu comentarista naquele dia, eu acho que era o Eiris Simão. Eu acho que era ele. Cara, é uma movimentação, cara. Até esse comercial ficou pra trás.
2: Tu acha que o 7 é movimentado, então tu vai ver o futsal.
1: Tu acha que eu não devo meter?
2: Dá conta.
1: Não, a gente se ajusta, né?
2: Sim.
1: Ajusta ali, tudo dá certo. Mas tu sabe que a Mampituba, antes que fala aí que botando futsal agora na rádio, não, já teve futsal também aqui. Já teve de tudo aqui nessa rádio, tá?
2: Já teve vôlei.
1: Já teve vôlei também, né? Teve, acho que handebol também.
2: Já teve.
1: E tu sabe quem que tava em todas essas?
2: Quem?
1: Delonei Joel.
2: O homem é bom, né?
1: Daí eu perguntei pro Delodela, vamos encarar aí, fazer o futsal? Eu que encaro, né? Eu, Luizinho Pereira, na remo direto, futsal aí na rádio. Tá bom então tá. Então se atraquemos. Futsal da Mampituba, domingo que vem, a partir das 15 horas, estaremos juntos aí, direto do ginásio Governador Pedro Ivo Campos, com a final do Municipal de Futsal de Jacinto Machado. E vai ter coisa boa por lá, né?
2: Tomara, né?
1: Dois jogos aí de grande adrenalina.
2: Vai ter um pacauzinho depois, será, né?
1: Não sei, já esperamos que tenha. Ontem teve, né?
2: Ontem já teve um salgadinho marvado, né?
1: Mas ontem teve o pessoal do... Aquilo lá caiu da cama. Aquilo lá é vivo.
2: O que tá acontecendo, cara?
1: Aquilo lá é vivo do Renato.
2: Ah, eles estão tudo com medo, estão tudo cagados, cara.
1: Tudo tremendo, medo. Ontem teve coisinha lá do meleiro, né?
2: Teve um salgadinho, né?
1: É.
2: E tu tava lá, né?
1: Tava lá, tu também, né? Pra ser vergonha. Roxinha, cara, não dá pra ir festinha com Roxinha, cara.
2: Tô pior que o Lombardi, né?
1: Ele não sai ao redor da forma lá do negócio?
2: Era eu. Felipe, temos uma competição que vai iniciar também agora, que a gente estava comentando, né? A Liga Atlética Regional Mineira, né? Que é a LARM, divulgou a tabela detalhada da Série A do Regional 2026. A competição, que iniciará no próximo dia 26 de setembro, contará com a participação de 10 equipes. Os times estão separados em dois grupos. Grupo A, Vila Nova, São Bento Alto, Cocal do Sul, Metropolitano e Sercé. No grupo B, tem Içara, Turvo, Barão do Rio Branco, Mãe Luzia e Araranguá. As equipes se enfrentam dentro das chaves. As quatro primeiras colocadas de cada chave avançarão para as quartas de final. A primeira rodada, que está marcada

0: Para o dia 26/9, temos o jogo entre Turvo e Mãe Luzia. Também no dia 26 tem São Bento Alto e Metropolitano. No dia 27 tem Içara e Araranguá. E no dia 3/10 tem Vila Nova e Sercé. Então esses são os jogos aí da primeira rodada da Alarme.
1: Vai atrapalhar a final da MESC, então.
0: É, vai chocar com a final da MESC.
1: É.
0: Araranguá que vai jogar no dia 27, né? Que a gente tava
1: passar pra
0: se
1: final,
0: passar
1: para final, né?
0: Mas além dos jogadores que jogam por Araranguá, tem, por exemplo, tem jogadores que estão jogando na Copa MESC, que jogam no São Bento, que jogam no Metropolitano, que jogam no Içara, que jogam no Turvo.
1: São distribuídos,
0: é.
1: Né? Não é porque o AEC vai na Alarme e todo mundo vai de Araranguá. Jogando, né?
0: Exatamente.
1: Mas é o contrário até, né? Agora é o seguinte, né? Tem que ver a final da MESC, provavelmente, a final geralmente costuma ser nos domingos, né? Vamos ver.
0: Na tabela já tá, né? Como o Juliano falou, já tá pré-definido pro sábado, né?
1: Uhum.
0: Aí tem que ver o que a equipe mandante, quem vencer e quem tem a melhor campanha vai decidir, né?
1: Pois é. Bom, muito bem, então tá aí, né? Vem aí daqui a pouco também Alarme que deu uma adiada esse ano, né?
0: Sim. Geralmente começa no início de setembro, né?
1: Já tem alguma especulação, inclusive, de times participantes da LAVME. É que estão já, né, articulando, porque tem jogador que daqui a pouco vai bater com Alarme. Boa parte desse calendário. Talvez Alarme termine um pouquinho mais cedo, ou Alarme, né, bate lá pertinho do Natal. Então vai ter essa.
0: A Liga Atlético Vale Mambituba sempre teve esse cuidado, assim, pra não bater juntamente com o Alarme, né? Mas porém, o Alarme esse ano começou um pouquinho mais tarde, né? Daí tem que ver a questão de ajuste de calendário, se vai conseguir fazer depois que termina o Alarme, pra ver se consegue finalizar antes do Natal, né?
1: Um abraço, Matheus Leandro, aqui, tá passando o resultado da MESC. Já falamos da MESC aqui, Matheus, já passou o resultado
0: ele passa da Gaivota, né? Ele acompanha a Gaivota.
1: No primeiro bloco aqui já passamos, né?
0: Gaivota perdeu, só pra repetir, né? A Gaivota perdeu aí pra equipe de Arroio do Silva pelo placar de 3-2, né? Pelo sub-17. Então, Gaivota eliminada aí também da categoria sub-17 da Copa MESC.
1: Bom, temos aqui também, ontem tivemos aí as finais do voleibol lá em Jacinto Machado, pelo livre feminino. Campeã aí foi o projeto Vôlei é Vida B, venceu aí Amigas da Quadra por 3-2. No livre masculino, o Invasores venceu aí por 3-7-0. Aliás, o livre feminino aqui, o projeto Vôlei Vida B, venceu o Amigas da Quadra por 3-7-2. E no livre masculino, Invasores aí venceu o projeto Vôlei Vida A por 3-7-0. Deixa eu pegar aqui, eu acho que teve também a gurizada, né? A hora que a gente passou por lá, tava o... Não tem aqui o resultado. Deixa eu pegar aqui do Eduardo, que eu achutei aqui o Eduardo, o pódio aqui da
0: inclusive,
1: pasta.
0: Inclusive,
1: também,
0: né? Aproveitando o momento, né, Felipe, parabenizar aí o Eduardo, né, que ontem estava lá na Copa MESC, depois já, a gente saiu da Copa MESC, ele já estava lá trabalhando já na final também do campeonato de vôlei, né, um trabalho sendo bem feito lá, o esporte de Jacinto Machado sendo, né, bem consolidado justamente pelo trabalho que vem desenvolvendo aí o secretário Eduardo, né.
1: Deixa eu ver aqui, o Jonathan tá por aqui, ainda ontem estivemos em Turvo e nessa reta final com certeza nos encontramos por aí, abraço, né? E futsal é top de narrar, falta só transmitir o Bocha ainda. É a Bocha da Mambituba. O pessoal da Bocha gosta da rádio.
0: Gosta,
1: olha aí, da Buena, que a Buena Bocha da, o que tu acha? Caremos não?
0: Bochando com a Mambituba.
1: Pois daqui a pouco eles vão bochar a nossa orelha aqui. Vamos ao intervalo e voltamos daqui a pouco.
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0: 11 é a hora certa, temperatura de 17 graus. Vamos juntos por aqui com o nosso Mampituba Esportes. Tá boa essa rapadura, né, Rochinha? A Reta já passou por aqui, já passou na mão, né?
1: Levou, pois é.
0: Passou, levou o pacote inteiro.
1: Levou.
0: Uma coisa de louco, né? É, rapadura com pouco amendoim, né? Como diz a música do Serrano.
1: É,
0: né?
1: Pra dar um pedaço pra Elisa, não sobrou nem
0: o pacote, né? Já fizeram as pazes aí, tá tudo certo.

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0: 12. Vamos lá com o nosso giro aqui pelos principais campeonatos a nível nacional. Daqui a pouco vamos falar aí sobre a volta do Renato, Painato, Deusnato. Ficasse faceiro, Rochinho? Eu acho que não teve um gremista que ficou triste ontem, né?
1: Ele é ídolo, né, Felipe?
0: É
1: ídolo, não tem como. É igual o Abel quando tá no Inter.
0: É
1: a mesma situação, né?
0: É, o pessoal fica tranquilo, né?
1: Sim, sim.
0: Então o Renato vem aí,
1: né? Pai tá de volta, né?
0: Pai tá de volta, exatamente. É, para a tristeza de Lagarreta, né? Que hoje de manhã já deu chilique lá na integração, quando eu puxei desse assunto aí, ele já... Meu Deus do céu, cara. Ele não surta com o Inter perde, agora foi falar que o Renato tava no Grêmio e surtou.
1: É mesmo?
0: Cara,
1: ele
0: tem fantasias amorosas pro Renato Portaluppi, isso não é já da outra passagem eu trabalhava lá. Faz anos que eu trabalho lá na integração, o Renato tá por lá, né? Tá no Grêmio. E quando o Renato tá no Grêmio é uma tristeza, rapaz, uma preocupação. E parece que bateu os nervos de novo.
1: É, eu acho que... pra mim agora, não só nessa questão da zoeira, né, Felipe? Mas eu acho que...
0: Não tô zoando, tô falando a verdade.
1: Né? Ah, é verdade isso.
0: É verdade.
1: Mas a questão da volta do Renato, né? A sua quinta passagem pelo Grêmio, né? Vai ser... Cara, é o nome mais certo pro momento, assim, que o Grêmio vem vivendo, assim. Uma pessoa que, né, talvez vai conseguir... Né, a gente, não é certeza isso, né? Mas é quem, assim, no meu ponto de vista, mais poderia, né, tentar mover o time, né? Porque o time não é tão ruim assim. É o Renato Portaluppi.
0: Então. É, porque esse português aí não deu com nada, né?
1: Não, 9 meses não mostrou nada, né?
0: Tenha santa paciência, mas que trabalho ridículo, né?
1: Não, é. Só ganhou mesmo o
0: Grenal. Só ganhou o Grenal
1: e Gauchão, né? Ganhou
0: e Gauchão, que não é parâmetro pra ninguém, né?
1: Mas ganhou o Grenal. Mas um trabalho que não mostrou nada, né? Um abraço pro Evandro Carrador, que tá nos ouvindo aí direto tá, eu acho que deve estar indo pra Maracajá. O Criciúma tá no seu carro aí, no seu veículo, nos escutando.
0: Um abraço pro Evandro. Agora, o trabalho do Luiz Castro é o trabalho cola de cavalo. Cresce só pra baixo. Cada vez que eu vi o jogo do Grêmio, é um jogo pior que o outro. Contra o Vasco da Gama foi algo assim, amazônico. E tão ruim que foi a atuação do Grêmio.
1: É, eu acho que
0: assim... Não, mas foi ridícula a atuação.
1: Sim, sim, sim. Contra o Vasco foi ridículo, né? Tomou 2 gols em menos de 5 minutos, né? Então é...
0: Com 2 falhas, né?
1: É, 2 falhas.
0: Olha, falhas que, olha, Nardone, meu... Pai, tá. Eu não sei se a gente conta essas falhas no Amador.
1: Aquele Nardone ali, olha, manda embora, né? Manda embora.
0: Bom, vamos lá, vamos passar primeiramente aqui, daqui a pouco a gente volta a tocar nesse assunto, né? Vamos passar no pique aqui, Rochinha, os destaques aqui, os jogos então das divisões aqui do Campeonato Brasileiro, começando sempre pela primeira divisão. O que aconteceu sexta-feira no Couto Pereira, tu viu aquilo lá não era pra ter jogo nunca, né? Que dilúvio, rapaz.
1: Viu?
0: Que loucura, cara. Não, mas já teve condições menores, melhores que aquilo, que não teve jogo. Fizeram o jogo lá, né?
1: E ainda reclamam quando fazem um joguinho de campeonato municipal aí com chuvinha, né?
0: É, tá vendo, Juliano? Não tinha canha aí, não adia rodada por qualquer chuva, né? Mas vamos lá, deu 3-3, apesar de todo o dilúvio, bastante gols, 6 gols, né?
1: Exatamente, um grande jogo, né? O Atlético Paranaense até que tava vencendo por 3-1 e ainda tomou o empate, né?
0: É. Então, 3-3.
1: O Curitiba ainda com jogador a menos.
0: Curitiba 3, Atlético Paranaense 3. O jogo que abriu a rodada na sexta-feira.
1: O Atlético Mineiro venceu o Fluminense por placar de 3-1.
0: Grêmio 1, Vasco 2.
1: Chapecoense 1, Internacional 2.
0: Palmeiras 2, São Paulo 0.
1: Botafogo 1, Red Bull Bragantino também 1.
0: Santos 2, Cruzeiro 1.
1: Mirassol 2, Vitória também 2.
0: O Flamengo venceu o Corinthians 2-1.
1: E o Bahia enfrenta hoje o Remo no estádio da Arena Fonte Nova, hoje às 20 horas.
0: Destaque para a liderança do Flamengo com 57 pontos.
1: Em segundo lugar, temos o Palmeiras com 56.
0: O Atlético Paranaense, o terceiro, 46. O
1: quarto é o Fluminense com 45.

0: destaque aqui, né? Passando aqui já, vamos à parte de baixo da tabela para agilizar o negócio. Vamos lá então. Vamos aqui, vamos passar aqui todo mundo então, já para o pessoal ficar atento, né? Fluminense é o quarto, 45 pontos.
1: O Bahia é o quinto com 43.
0: Sexto é o Cruzeiro, 42.
1: O sétimo Atlético Mineiro com 39.
0: Curitiba, oitavo, 38.
1: O Bragantino é o nono com 36.
0: Santos é o décimo com 35.
1: O São Paulo é o 11º com 33.
0: Vitória, 12º, 33.
1: O Botafogo é 14º com 32.
0: Destaque para o Mirassol, 15º colocado, 29 pontos.
1: O 16º é o Grêmio com 28.
0: Na zona do rebaixamento, Vasco, 17º, 28.
1: O Internacional é o 18º com 28.
0: Remo, vice-lanterna, 19º com 23.
1: E aqui a Chapecoense já rebaixada para mim, né? Com 17 pontos.
0: É. Vamos lá, destaque agora para a Série A do Campeonato Brasileiro, que volta, né, a rodada 28ª no fim de semana. Mas tem um jogo atrasado, o Grêmio aí no meio da semana, né?
1: Isso, Grêmio e Botafogo.
0: Mas no fim de semana aí teremos aí no Morumbi São Paulo Internacional e no domingo 11 da manhã. Esse jogo do Grêmio não tá marcado para as 16h?
1: Só se muda agora, mas faz um tempinho já que tá zonda.
0: Tá, né? Bom, então. Sábado, 9h tem em São Paulo Inter e domingo 11 da manhã tem Grêmio e Palmeiras. E o Grêmio joga nessa quarta contra o Botafogo também, uma partida que será recuperada aí, né? Destaque para a Série B do Campeonato Brasileiro, para a roda que o Criciúma levou aí, um sarandeio, né? Um talagaço do Atlético Goianiense, 4, Criciúma 0.
1: O Juventude perdeu pro Atlético pelo placar de 2-0.
0: Novo Horizontino 1, Cuiabá 1.
1: Fortaleza 1, Ceará também 1.
0: Essa partida aí que marcou a aposentadoria do árbitro Marcelo de Lima Henrique, né?
1: Ah, é?
0: É, aposentou aí após a, também já fazia, tá fazendo hora extra já também, né? Hoje, 19h30, tem Botafogo de Ribeirão Preto e Goiás.
1: No mesmo horário, no Independência, tem América Mineiro e São Bernardo.
0: 21h30, na Ressacada, o Avaí recebe o Vila Nova.
1: E amanhã, 19h30, tem Londrina e Ponte Preta.
0: E Náutico Operário.
1: E ainda, para finalizar amanhã, às 21h, tem CRB e Sport.
0: Muito bem. Tá aí, portanto.
1: Criciúma, olha, Criciúma que agora já está em quinto lugar, com 47 pontos. O Operário aqui, que é o sétimo, né? Uhum. Que tem 43, tá apenas 4 pontos atrás aí do Criciúma, né? Que é o G6, o Criciúma que tava brigando por título, agora já tá brigando por G6, tá?
0: E novo líder, né? Novo Horizontino aí, líder com 50 pontos.
1: Isso, com a derrota do, não dá pra entender, né? O Juventude vem aqui, vence o Criciúma, daí em casa perde pro Atlético, e o Atlético que está em, agora tá em décimo, né? Mas estava ali no meio da tabela, 14º, 15º, é loucura.
0: Fortaleza, terceiro, 48. O Vila Nova é o quarto, 47 pontos. O Criciúma é o quinto com 47 pontos também. Olha que situação, olha, lamentável do Criciúma, né? Tudo bem que tá um amontoado aqui, né? Mas pera aí um pouquinho, né? Nos últimos 5 jogos aí, 4 derrotas e 1 vitória.
1: É campanha de rebaixamento. A sorte já tem os 45 pontos, né?
0: Faça meu favor, né? O que é que tá acontecendo aí? Próximo jogo aqui, deixa eu ver aqui, é do Criciúma. Recebe o Operário na segunda-feira, dia 21, outra semana. O Operário que tá aí também, tá na parte de cima aí, né?
1: Não, o Operário é o primeiro fora ali, do G6.
0: Tá no bolo.
1: É um jogo de 6 pontos pro Operário, tá? Porque se o Operário vence, vai a 46, fica um ponto apenas atrás do Criciúma.
0: Isso.
1: E pode até subir pro G6 ali.
0: Meu Deus. Bom, vamos lá, vamos Série C do Brasileirão. Aliás, aqui a parte de baixo ainda então tem aqui o, vamos lá, passamos aqui o G6, né?
1: E o Z4 tem o Avaí em 17º com 29 pontos.
0: Londrina, 18º, 25.
1: O América Mineiro em 19º com 17 pontos.
0: E a Ponte Preta aqui já não, tá não já foi, né? Tem a lanterna aí com 10 pontos. Destaque para a Série C do Campeonato Brasileiro, a segunda rodada da segunda fase. Vou passar o grupo B, o Rocher passa o C. Pelo grupo B aqui tivemos Botafogo da Paraíba 0, Floresta 1. E o Maringá 0, Santa Cruz 1. Classificação de momento do grupo: Santa Cruz lidera com 6 pontos, Maringá segundo com 3, Floresta terceiro com 3 e o Botafogo da Paraíba nenhum ponto.
1: No grupo C, a Ferroviária venceu o Paysandu por 1-0 e o Brusque empatou com o Inter de Limeira em 2-2. O grupo C tem o Brusque em primeiro lugar com 4 pontos. A Ferroviária está ali com o mesmo critério, empatado em todos os critérios com o Brusque, também com 4 pontos. A Inter de Limeira está em terceiro com 2 pontos e o Paysandu 0 pontos, é o quarto colocado. Ô Felipe, aqui o Evandro manda uma mensagem aqui, ele diz o seguinte: Criciúma deveria demitir o Eduardo Batista.

0: né? Ele quer saber da nossa opinião. Antes de pegar o Operário ou depois para pegar o Avaí em casa?
1: Cara, vai ter um bom tempo aí até pegar segunda-feira da semana que vem.
0: Já manda embora, né?
1: Já, vai ter um bom tempo aí, né?
0: Não, manda embora, né? Manda embora.
1: É, já tá, tem alguma coisa errada aí.
0: Cara, o Criciúma, ele tá com um sério problema dentro do vestiário, tá? Diz que o jogo, contra, acho que foi contra o Juventude, se eu não me engano.
1: Foram pro Tapa, né?
0: É, dentro do vestiário, o treinador que teve que conter, então manda o treinador embora e esse jogador que também que estão aí só atormentando, manda embora também, não, faz o limpa.
1: É o seguinte, né? Falta. Tá no vestiário, quem é o comandante do vestiário? Sim, é o técnico, né?
0: Não, ele perdeu
1: tá
0: o comando.
1: Ah, não, perdeu o comando total. Total. E vamos lá, vamos pra Série D do Brasileirão. Tivemos ontem o fechamento já, né? Série D encerrou com o título do Uberlândia, que venceu na ida fora de casa por 2-0 e ontem empatou em casa com o Asa de Arapiraca 1-1. Uberlândia, então, campeão da Série D, quarta divisão do Campeonato Brasileiro. Esse jogo aconteceu no Parque do Sabiá, com bom público ontem. Temos aí o primeiro campeão brasileiro de 2026.
0: Exatamente.
1: Campeonato Brasileiro é isso, eu atualizo agora a divisão de acesso do Campeonato Gaúcho. Tivemos aí mais um fim de semana movimentado. A rodada de número 11, tivemos aí no sábado ainda o Esportivo de Bento Gonçalves vencendo o Gramadense por 3-1. Aimoré 1, Passo Fundo também 1. Bagé 0, Glória de Vacaria 3. Os jogadores do Bagé foram agredidos na saída do estádio Pedra Moura também. Olha, deu um enrosco por lá. Brasil de Farroupilha 1, APA Fute 0. União Frederiquense 0, Brasil de Pelotas 0. Pelotas 2, Guarani de Venâncio Aires 3, Santa Cruz 3, Lajeadense 1, Gaúcho de Passo Fundo 0, Veranópolis 0. Classificação de momento na divisão de acesso, o Veranópolis, o VEC, é o líder com 21 pontos, o Passo Fundo é o segundo com 20, o Santa Cruz é o terceiro com 20, o União Frederiquense é o quarto com 19 pontos, o Esportivo é o quinto com 18, o Brasil de Farroupilha é o sexto também com 18, a Pafute é a sétima colocada com 16 pontos, mesma pontuação do Aimoré na oitava colocação. O Brasil de Pelotas é o nono colocado com 15, o Pelotas é o décimo com 14 pontos, o Guarani de Venâncio Aires é o 11º com 13, o Gaúcho de Passo Fundo é o 12º com 12, o Bagé é o 13º com 10, o Glória de Vacaria é o 14º com 9, 15º Gramadense com 7, o Lajeadense aí com 2 pontos é o último colocado.
0: Também temos a Copa Santa Catarina acontecendo, Felipe, onde tivemos a terceira rodada. No sábado, o Figueirense venceu o Nação pelo placar de 1-0. Ainda no sábado, o Joinville perdeu para o Ercílio Luz pelo placar de 3-1. E ontem, o Santa Catarina venceu o Marcílio Dias pelo placar de 2-1. Amanhã temos um jogo. Às 19 horas, o Barra enfrenta o Blumenau. A classificação de momento está da seguinte forma: o Santa Catarina está em primeiro lugar com 7 pontos, o Marcílio Dias é o segundo colocado com 6, em terceiro o Ercílio Luz com 6, em quarto Figueirense com 4, em quinto Joinville com 3, em sexto o Barra com 1 ponto, em sétimo o Nação também com 1 ponto, em oitavo o Blumenau com 0 e fechando aqui em nono o Metropolitano com 0 pontos também.
1: Muito bem, tá importante, então atualizamos aí principais campeonatos aí a nível nacional para você aqui no Mampituba Esportes. Roxinha, recapitulando aqui então, dupla Grenal, o Internacional acabou vencendo a Chapecoense, né? Olha, mas foi uma missa pro Inter vencer uma fora de casa, né?
0: Foi, fazia, não só fora de casa, né? Desde quando voltou da Copa do Mundo, o Inter não tinha uma vitória no Brasileirão, então era algo que o Inter precisava, né? Essa vitória para sair aquela zica, né? Uma vitória importante, foi sofrida, foi suada, mas uma vitória importante. No meu ponto de vista, eu acho que se o Inter perdesse, claro que a vida ficava mais difícil pro Inter sair ali daquela zona, né, do rebaixamento. Mas, no meu ponto de vista, se perdesse, o treinador estaria no olho da rua. Agora vai manter o mesmo trabalho que venceu a Chapecoense, que cá venhamos. A Chapecoense já está na segunda divisão, né? Podemos combinar da seguinte forma. Não é um time... Tudo bem, venceu o Corinthians, venceu alguns times paulistas, mas é uma equipe que já está na segunda divisão. O Inter sofreu para vencer e agora o treinador continua, né? O Pezzolano, né? E agora tem que ver se vai continuar ele e se vai continuar do mesmo jeito que tá trabalhando, né? Aquela desordem, aquela desorganização, aquele time que a gente não sabe o time do Inter se um jogo é um time, outro jogo é outro, muda de formação tática, então,

0: o Inter que vai permanecer com o treinador com essa vitória sobre a Chapecoense. Vitória importante, destaco, porém vai permanecer com o treinador. Já o Grêmio perde pro Vasco, né? E demite o treinador, que também estava fazendo um trabalho muito parecido com o que o treinador do Inter vinha fazendo. É. Um trabalho desorganizado que em 9 meses não mostrou nada. Então agora está no olho da rua Luiz Castro e, como tu já falou no início do programa, Renato, Pai Nato está de volta.
1: Que na verdade os dois estavam pela bola 7, né? Aconteceu com o Grêmio saiu na frente contra o Vasco. Você deu empate, é virado no apagão ali, uma jogou partida horrível, constrangedora. Jogou, jogou, jogou. Constrangedora. O Grêmio fez 1-0, não sabe por que fez 1-0.
0: Ele fez um gol porque também o goleiro do Vasco rebate pra área. Uma jogada, a bola já tava saindo pra fora. É. O Giovanni Cabral vai lá e tira e joga pra dentro da área assim, de qualquer forma. E o goleiro espalma e o Vila Sante faz o gol.
1: Agora, o Internacional, eu falei até de manhã com o Lagarreta na integração lá, se o Inter perde para a Chapecoense, a gente ia ter a dupla Grenal com dois treinadores demitidos no mesmo dia.
0: Sim.
1: Isso aí seria algo inédito. Porque o Pezzolano não ia aguentar o tranco lá se perde para a Chapecoense. Vamos combinar o negócio, né?
0: Não estava fora.
1: Faça-me um favor, né? Então, é o seguinte, agora deu... O Inter vai jogar com o São Paulo fora de casa. Então, é certo uma derrota para o São Paulo fora de casa.
0: E São
1: aí,
0: Paulo
1: está... Ah, perdeu para o São Paulo... Digamos que é uma derrota dentro do esperado, né?
0: Ainda mais que o São Paulo tá numa pressão desgramada agora, porque o São Paulo também vem de uma sequência aí no Brasileirão não muito boa, né? São um empate, 2 derrotas e 2 vitórias. E só que ele perdeu pro Palmeiras, né? Que é o seu rival lá também, né? Uhum. Então ele vem jogar em casa no Morumbi com uma pressão forte, né? Então é um jogo bem difícil pro Inter, né? Então, onde eu digo, o Grêmio tem um jogo atrasado contra o Botafogo que vai jogar agora. Se o Grêmio vencendo, ele vai a 31, dá uma respirada boa, sabe?
1: Mas tem que vencer,
0: boa,
1: né?
0: Boa, nem tanto, né? Mas tem que vencer, tem que fazer o seu papel.
1: Não, porque a gente tá falando, tá, mas o Grêmio tem um jogo atrasado, então é hora de botar esse jogo atrasado, botar os pontos na mesa aí, né?
0: Exatamente. É bem isso.
1: O destaque...
0: O Vasco também tem jogo atrasado, né?
1: Também tem. Olha só, o Renato Portaluppi só estará em Porto Alegre na quinta-feira. Porque a previsão é que o Renato se encontre com a delegação no Rio de Janeiro, onde o Grêmio enfrenta o Botafogo amanhã, aliás, na quarta, né? O planejamento indica que o coordenador técnico, Filipão, comande o time interinamente, mas não está descartada uma alteração para o novo treinador já estar à frente do Tricolor. Eu tô achando que o Renato já comanda a quarta.
0: Eu acho que deveria deixar o Filipão. Deixa o Filipão depois de quarta.
1: Não sei, mas já tá lá no Rio, né? O Filipão também é velho.
0: Mas o que ele vai fazer lá?
1: Né?
0: Só vestiário, mano? O Filipão pelo menos já tá dentro do sistema, né? Já sabe o que tá acontecendo dentro do vestiário. Ele é diretor técnico, minha opinião, né? Depois sim, senta, ó, Renato, é isso aqui e tal.
1: Aí daqui a pouco o Filipão inventa de ganhar lá e aí não vem mais Renato. A torcida começa a dizer, fora Renato.
0: Não esquece.
1: É a pessoa certa, né? Não adianta, mas é a volta num ciclo, né? Mas, cara, tu vai trazer essas nabas de fora, olha o que deu com esse português aí. Então tem que trazer quem é da casa.
0: Faz o simples por um momento, né? Faz o simples por um momento, é o Renato, não tinha, tinha Zubeldía, tinha Roger.
1: Mas quando eu vi uma publicação ontem com Zubeldía, com Roger, eu disse, não, mas daí eles estão de brincadeira, né?
0: Não,
1: faça-me um favor, que isso?
0: O Roger no passado quase rebaixou o Inter.
1: Não, tá bom.
0: Ia vir pra quê? Pra sacramentar?
1: Deixa fora a mim, faço. Que isso, né? Aí é pra terminar de enlouquecer, é pra terminar de rebaixar mesmo. Oxê, fechou por hoje, vamos encerrar por aqui?
0: Fechou, Felipe, agradecer a todos os ouvintes, né? Que nos deram um prestígio aí de nos escutar, nos ouvir, nos assistir.
1: Abraço pro Leonardo Santelena, também ligado aqui na live.
0: Abraço pro Leonardo Santelena, é um cara apaixonado por esporte, ele faz um trabalho voluntário lá com o Balneário Gaivota, principalmente no futebol. Ontem estava com a categoria sub-17 lá, fazendo a preparação física, aquecimento dos jogadores, faz um trabalho muito massa mesmo lá com os meninos de Balneário Gaivota. Um grande abraço para ele, e amanhã, se Deus quiser permitir, Felipe, estaremos aí novamente falando tudo sobre esporte amador e esporte profissional. Boa noite a todos e até amanhã.
1: Boa noite já?
0: É quase noite já.
1: Tá bom então, né? Um abraço, obrigado a todos aí pela audiência. Vem aí daqui a pouco o Fernando Lagarreta, já está aqui
0: abraço, com os bastidores. Um abraço pro Lagarreta que tá tremendo lá. Ó, nós falando Renato, ele treme tudo lá.
1: Ele passou aqui, né? Eu ganhei uma rapadura. Quem foi que deu a rapadura ali? Foi a tua avó?
0: A minha avó, Henriqueta.
1: Dá um abraço pra ela, tava bom o negócio ali.
0: Bom.
1: Tava bom. Mas passaram a mão no cambuca aqui, não, sumiu, né?
0: Foi-se embora.

0: vou te contar.
1: É, né? Que eu não posso comer muito, né, cara? Então daí eu trouxe um pouquinho pra vocês aí.
0: A Margarida deve estar precisando, pelo jeito, né? Então, tchau pra ti, Roxinho. Um abraço. Voltamos amanhã com o Mampituba Esportes. Vem aí daqui a pouco o Galpão Nativo com Fernando Lagarreta. Amanhã cedinho estamos de volta no rádio às 6:30 da manhã com as notícias na 91.7. E amanhã, meio-dia, estamos de volta por aqui às 12:30. Boa segunda, boa semana a todos. Obrigado pela audiência. Até lá.
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1: Estamos com 19 graus.
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1: E daí, tchê, buenas, buenas, buenas, segunda-feira, segundou no 14 de setembro de 2026. 19 graus no termômetro, estamos passando pela máxima de hoje, 19 graus. É sequência da semanada para amanhã também, não muito diferente. Noite e madrugada é que deve cair a temperatura, né? Até quarta-feira, pelo menos 19 de máxima, e até quarta-feira as mínimas chegando a 8 graus. 14 de setembro. Últimos dias do inverno, né? No calendário, pelo menos. Dia de número 257 do ano, nos restam apenas 108 dias para o fim de 2026. Hoje é dia nacional do frevo, hoje é dia da cruz e também dia internacional

Pandangueiras, aqui na programação 99,5. 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Vamos lá, já vamos liberar o WhatsApp? Bora liberar segunda-feira pra turma aqui. Meu amigo Paulão tá ligado aí junto com a gente também na sintonia. Baita abraço. O Vilmar Borelli também tá aqui. Essa eu vou ficar te devendo, meu amigo Vilmar. Mas vamos fazer o seguinte, vamos tocar pra ti a sequência inteira pra começar assim, ó. Informativo.

0: pronto, aí fechamos o primeiro bloco garrado num sentimento Chiquito e Bordoneio. JJSV passou aqui cá no fim do mundo, trancando Livramento e Nossa Vaneira, até onde os Piladé com Tchê Barbaridade e Manutaço Tchê, eu sou do Sul, pra fechar mais um baita bloco, o primeiro da tarde de hoje. 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
0: Termômetro aqui no centro em Sombrio mostra 19 graus.
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3: Seguimos aí, são 12h25. Tarde do Galpão Nativo por aqui. Vamos segundando no embalo fandangueiro aqui, na parceria da Turma Ligada, o amigo Vitor Souza, o Vitor Mariosa aí de Santa Rosa do Sul, tá ligado aí. Nosso abraço pra toda a turma aí de Santa Rosa do Sul, também na sintonia aqui do nosso Galpão Nativo. Já separou a dele aqui pra gente abrir o bloco assim, ó.
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3: É o Lago Verde Azul, é Oswaldir e Carlos Magrão.

0: Pé, a versão do grupo Bailaço e Lago Verde Azul com Oswaldir e Carlos Magrão aqui no nosso Galpão Nativo. 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
0: Confira 2:40.
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1: Muito bom, vamos ao nosso primeiro destaque da hora. Vamos trazer os números da Loteria do Rio. Sorteio de agora há pouquinho aí, 2:20 da tarde, né? Vamos lá. Deu piripaque de Chaves, hein? É? Bueno, nós vamos descobrir já já esse piripaque. Enquanto isso, vamos aos números. Loteria Carioca, horário das 2:20. Vamos lá. Cadê os números aí? Quinto prêmio, 7.826. 7826. Quarto prêmio, 3.813. 3813. Terceiro prêmio, 1.800. Não. Terceiro prêmio, 8.511. Aí sim, 8511. Segundo prêmio, 2.000. Tá invertido esse número aqui. Segundo prêmio, 5.277. Agora sim, 5277. E o primeiro prêmio, 0156. 0156. Os números da Loteria do Rio, horário das 2:20. Daqui a pouquinho tem Mega Sena do fim de semana. Também os números da quina do último sábado, não, agora é domingo,
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Novidade do João Luiz Correia, Gaiteiro Velho. Passo do Bugio, Grupo Alapuxa e Rodrigo Silva. De Gaitas e Gargantas, Os Mirins. E lidando com a pecuária ainda aí, né? Paulinho Mocelim. Passou também nessa aqui, Eu Liga, em Rosa Maria, com César Oliveira e Rogério Melo e o Grupo Herança Serrana. Rapidinho ali no intervalo pra volta trazer mais pedidas aí da turma ligada aqui no embalo Fandangueiro da Tarde 99. 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Mas olha, passou um fonequito aqui. O que foi isso aí? Foi um. Foi um tilt? Mas que barbaridade. Bueno, vamos ali pro intervalo.

0: Vale, já estamos de volta. 3:03, confere a hora.
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0: É isso aí, 3:03.
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8: Pronto, estamos de volta, 3:07 agora, é a sequência da programação 99. Vamos ver o que a turma tá falando aqui no WhatsApp. Fala, meu amigo Zeca, Zeca, Zeca Urubu, vamos lá.
9: Boa tarde, Fernando.
8: Barbaridade, fala, homem.
9: Toca aí pra Zeca Urubu, o Avelino do Arroio do Silva. E toca aí nós. Tá bom, amigo?
8: Tá certo.
9: Obrigado e tchau.
8: Valeu, é Oswaldir e Carlos Magrão aqui, né? Beleza. Hoje já é a terceira dos homens, né? Hoje tão por dentro aí. Vamos lá, deixa eu ver quem mais aqui. Meu amigo Lindomar, o Neguinho tá na sintonia também junto com a gente por aqui. O que ele manda aqui para todo mundo na escuta, se possível aí tocar o enterro do Nego Geada? Então vamos lá. 3:08 é segunda-feira. Vamos devagar, devagar e sempre.
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8: Esse é o Capitão Faustino aí, ó.

0: fechada em quinta e sem freio, né? Voando as tranças aí. WhatsApp liberado, 48 3533 2000. Ouvimos Nas Pedidas, Candeeiro, Prego na Bota, Alma do Rio Grande, Marca de Raiz. E o Enterro do Nego Geada foi quem abriu o bloco aí na solicitação dos amigos ligados aqui na programação. Essa foi pro Lindomar, neguinho que tá na sintonia também. Na Santa Libra Forguilinha tem o Costinha.
1: Boa tarde, Costinha da Santa Libra Forguilinha.
0: Tudo certo, meu camarada?
1: Do programa, que é muito bom. Eu dentro de casa, fazendo as minhas coisinhas, escutando o programa. A tocar uma do Baitaca, qualquer uma música do Baitaca que você tocar, eu ofereço pra todo mundo. Boa tarde pra todo mundo, especial pra você.
0: Tá certo, abraço aí, ô Costinha, obrigado pela companhia sempre aqui, viu? 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
0: Aqui no centro em Sombrio, o termômetro mostra 18 graus.
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3: Vamos lá, esse é o Galpão Nativo no ar aqui. Participação da turma pelo WhatsApp no 48 35 33 2000. Vamos abrir mais uma aqui. O Márcio tá na volta aí. Fala, Márcio, boa tarde.
4: Boa tarde, Fernando. Fernando, queria que eu rodasse uma música com o Tielinho pra oferecer pra minha esposa Ivone, pro lindo Maria Neuza, pra minha nana Malvina, pra meu filho da praia, pra Voninho, o esposo dela, pra Leia e o Osni, e para todos que estiveram ouvindo a rádio, e pra dona Rosa também, e pra vocês da rádio, uma boa semana.
3: Valeu, Márcio, baita abraço, obrigado aí pela companhia sempre, boa semana pros amigos aí. 3 horas mais 25 minutos, abre a gaita, gaiteiro.
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0: Sábado dia, Estação Fandangueira, Contraponto, Irie com Cuitelinho e Masquelorota. Saiu Baitaca junto com o Tchê Barbaridade aqui no embalo da tarde 99, 18 minutos faltando pras 4. Deixa eu ver o que o amigo Luiz Henrique do Lanterna está mandando aqui pra gente. Olha, de sexta e domingo, hein? Sexta e domingo, os campesinos na sexta-feira, 22h30, no Lanternas Clube, e no domingo, 20 de setembro, Domingão da Vaneira, especial dia do gaúcho com o grupo Arrasta Coração, é isso mesmo, peões e prendas pilchados aí, ganham desconto no ingresso, hein? É isso aí, é fim de semana, já entramos aí na semana farroupilha, né? A semana do gaúcho e o Lanternas com o tradicional baile farroupilha aí também. Valendo pra turma ligada aqui na programação, meu amigo Albani Grande, Alemão da Cachaça, mandando um abraço pro Márcio também, pra Ivone. Estão aqui ligados também na programação 99. Boa semana aí, Alemão, bom trabalho, obrigado pela companhia sempre por aqui. E vamos ali rapidinho no intervalo e já de volta trazendo mais música Fandangueira Tarde 99, Galpão Nativo.
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0: Agora faltando 17 para as 4.
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0: Feito! Fecha mais uma, é Fogo de Chão e a Esquadrilha da Fumaça aqui. Na Semana Farroupilha 99,5, Fogo de Chão. Andeja, Grupo Carqueja, Pataqueiro e no Rancho do Polaco. Foi quem abriu esse bloco aqui. Parceria da turma ligada aqui na programação 99. Juntos direto até às 18 horas. 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
0: Confira aí, 4:01.
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5: Aí está, são 4:05, 4:05, seguimos. Esse é o Galpão Nativo, tá no ar aqui, na sua FM nativa, na tarde 99. Vamos lá, deixa eu ver aqui. Ó. Bora aqui, ó. Deixa eu ver aqui quem é que tá rolando aqui, participando com a gente, a dona Undina da Praia Grande. Fala, dona Undina. Manda aí.
6: Boa tarde, Fernando. A Undina de Praia Grande, toca pra mim ouvir o vento ou as flores do jardim.
5: Certo. Vamos lá.
6: Eu tô sempre na escuta. Sempre envolvida no serviço, mas tô na escuta.
5: Tá certo, dona Undina. Abraço pra vocês aí. Obrigado pela companhia. Tarde 99, 4 e 6.
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0: de Recuerdos da 28.
1: Que matou o guarda.
0: Bonito, 4:19. Baile na Serra, teve os Serranos, o Vento, os Monarcas de Barbaridade aí nas Flores do Jardim. São as pedidas aí da turma ligada aqui na programação. Valendo a participação aqui no

0: 3533-2000. 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
0: Termômetro mostra pra gente aqui 18 graus.
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0: das loterias, a Loteria Carioca. E já também os números do último fim de semana, sorteio agora no domingo, né? Tanto a Quina quanto a Mega Sena. Tá tudo embolado no domingão, 11 da manhã. Botaram a turma lá das loterias Caixa para trabalhar no fim de semana. É, eu não sei se foi por conta do horário eleitoral que saiu daquele horário das 21 horas, creio que sim. E aí passaram para o domingo de manhã aí. Os sorteios das loterias Caixa. Bom, mas daqui a pouquinho nós já vamos trazer aí os números desse final de semana, vamos saber o que aconteceu, porque a Mega Sena tava recheada, né? É, tava bem gordinha. E também o a Quina também tava com uns troco bom aí, mais de 30 milhões de reais na Quina, né? Daqui a pouquinho vamos trazer aí os números e também o resultado, se teve, se não teve acertador, se acumulou, se não acumulou. E se teve ganhador, nós, como bons fofoqueiros, queremos saber da onde foi. 4:25 agora, Monarca chegando.
1: 39.

0: junto, eu, mais ela e o tostado, César Oliveira e Rogério Melo. É disso que o velho gosta, João Luiz Correia, Grupo Matizes, Rato de Fandango e os Monarcas na alma da minha gaita. E fechando mais um baita bloco pra ti aqui, na número 1 da música gaúcha. Tá na hora do intervalo, é rapidinho, já já estamos de volta, já trazendo aí destaque da hora, vamos ver os números das loterias.
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0: Conferindo 4:38.
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5: Muito bom, vamos ao destaque da hora aqui na sequência da programação 99,5. Vamos começar pelo sorteio da quina que tivemos aí no último domingo, né? Concurso 7.116. Ó, não teve ganhador e a quina deve pagar hoje 33 milhões de reais em estimativa de prêmio. Vamos aos números do último concurso: 09, 16, 47, 72 e 78. Ninguém acertou os cinco números, com quatro acertos, prêmio ficou em R$8.755,30. Três acertos em R$115,62. E com dois acertos, o chorinho da quina, pagando R$4,63. Vamos descobrir aqui os números então da Loteria Carioca. O sorteio de agora há pouquinho aí, às 16h20, teve sorteio. Então já vamos ver aqui quais foram os números. Vamos lá. Quinto prêmio, 8.296. 8296. Quarto prêmio, 8.306. 8306. Terceiro prêmio, 4.379. 4379. No segundo prêmio, 1.345. 1345. E o primeiro prêmio da Loteria Carioca das 16h20, 8.872, 8872. Agora vamos aí à gloriosa Mega Sena. Concurso 3.057, realizado ontem no Espaço da Sorte em São Paulo. É, e acumulou de novo. Ninguém acertou os seis números da Mega Sena. Deve pagar amanhã 95 milhões de reais em estimativa de prêmio para o próximo concurso. Vamos aos números de ontem: 02,

0: 04 16 21 48 e 53. Bom, ninguém acertou seis números, com cinco acertos, premiação de R$31.872,72. E quatro acertos na Mega Sena, pagando R$863,24. São os números das loterias Caixa aqui no nosso destaque da hora, no nosso Galpão Nativo, 15 para 5.
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0: Quem tem Leandro Puchalski, que é a previsão do tempo, agora já que começou, né? A semana Farroupilha começou ontem, no dia 13. Acesa a chama crioula. Vamos botar tudo na conta do Abreu, não é verdade?
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0: Bora sim, ó.

E bueno, fechamos assim mais uma com Paulinho Mocelinho, trono de general aqui no nosso galpão nativo. Cadê o baile? Segue ou não segue? Não segue o baile? Parou o baile? Hã? Ah, aí está. Ouvimos Kelly Colares, amor de... ou por vaneira, né? Amor por...

0: é Leandro Puchaus, que vem fazer os detalhes, hein, da previsão do tempo. 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Alô, Leandro, boa tarde.
1: Boa tarde, aos ouvintes da Mampituba. Vamos para uma terça-feira, pessoal, onde o tempo segue mais instável pelos lados do sul do estado. Ainda vamos ter momentos dessa terça-feira com predomínio das nuvens. Descartar um chuvisco, uma chuva leve em momentos passageiros da terça ainda não dá. Mas, a exemplo de hoje, a maior parte da terça-feira ela é muito mais nublada, com predomínio das nuvens, do que outro cenário do tempo, tá certo? Temperaturas um pouco baixas, começa o dia em torno de 12, 13 graus, à tarde vai para uns 20, 21 graus, porque tem aberturas, né? Então dá uma melhorada. Em relação à quarta, talvez e deva ser o amanhecer mais frio da semana. 7, 8, 9 graus. Abaixo de 10, começa a quarta-feira. Um dia de sol, um dia de tempo mais seco, aí o sol vai aparecer mais ao longo da quarta e à tarde tem uns 19 graus. Considere ainda com sol na quinta e na sexta, dois dias ao amanhecer temperaturas baixas, mas já não tanto quanto na quarta-feira. E muito provavelmente volte a ter chuva lá no fim de semana, mas isso é assunto para depois. Abraço para vocês, informações do tempo da Puchalski Meteorologia.
0: Muito bom, obrigado, Leandro. 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
9: Seguimos adelante, 5:07, 5:07, é hora de falar com quem, com quem, com quem? 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
10: Fala, cabeça de melão.
9: Fala, cabeludo.
10: Agora, lá vai, né? Trouxeram o Renato Gaúcho de volta. Agora vai pra Libertadores.
9: Duvido.
10: Isso aí, o Libertadores do Sertão. Vai jogar aí contra o Jacinto Machado, contra o Ermo.

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1: 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Vamos lá, vamos que vem mais participações aqui da turma. Deixa eu ver quem é que tá comigo por aqui. O Alexandre Padilha tá ligado aí na Nova Veneza, pediu uma dos serranos aqui, nos Varzedos da Fronteira. Faceiro, diz ele que o papai Renato chegou. Só o Renato é, anda passando rodo aí na turma. Deixa eu ver, Portal Gaúcho pro Anthony, essa aí te devo, Anthony, vou tocar pra ti aí, a nega véia embrabou, que é a mais novinha que nós temos aí da parada, tá certo? O Oliveira de Torres também tá na sintonia, o João tá no tapetão, fala, João.
2: Olá, meu amigo Fernando Lagarreta, que é o Jonas Aleixado, o cachorro louco. Estamos no tapetão aí, segundo, Fernando. Estamos ligadinhos aí no nosso galpão nativo. Lagarreta, roda pra nós aí, se for possível, a música Assuma Teu Filho, com o Sandro Oliveira, e Grupo Fole Solto. Eu já agradeço. Desejo a você e todos os ouvintes aí uma excelente semana. Valeu!
1: Valeu! Vamos sair com o Sandro Oliveira já já aí. Claudecir tá tratoriando aí, né, Claudecir?
3: Seu Lacarreta, tudo bueno?
1: Tudo bueno. Boa semana, meu amigo.
3: Guri, me toca aí pra mim aí, ó. Um garçom amigo com tradição. É. Ah, me toca, guri, tá me devendo aí de semana passada, não me tocou ainda.
1: Ué.
3: Eu no livre, ô amigo, vocês estão esquecidos aí na rádio, hein?
1: Ué.
3: De manhã eu pedi
1: pro candidato.
3: Nosso amigo aqui, ele também tocar outra música aí, rapaz, ele esqueceu, não tocou.
1: É que a conta do Abreu tá grande, né,
3: tio? Meu Deus do céu, acho que vocês estão indo pras trilhas demais, estão ficando meio esquecidos.
1: Vai pro próximo bloco aí, vou botar o garçom amigo do tradição aí pra ti, tá certo? Carlos Pilra, contigo a palavra.
4: Buenas, Fernando.
1: Buenas.
4: Tem o Carlos Pilra aqui em Treviso. Esquenta, meu galo. Aqui pelo Treviso tá um frio danado, tá começando a garoar. Agora eu vou pra lida de galpão, tratar minhas éguas e coisa e tal, né, tchê? Aí, se for possível, roda tá aí pra nós a versão aí com Tia Barbaridade. Ah. Canta Alegretense.
1: Canta Alegretense.
4: Um forte quebra costela, meu galo.
1: Vamos atrás aqui da versão do Tia Barbaridade com Canto Alegretense. Vamos ver se vai caber tudo nesse bloco aqui. Se não cabe, vai pro próximo aí, tá certo, Pilra? Abraço, 5:12.
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0: 5h21, fechamos mais uma aí com os serranos nos Varzedos da Fronteira. Já juntamos tudo aqui, tradição, garçom amigo. A Nega Véia embrabou, foi o Portal Gaúcho na sequência da programação 99. 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Vamos que tem mais, seu amigo Rogério Silva tá na linha aí, fala, homem.
1: Boa tarde, manda uma música pra nós aí.
0: Vamos lá.
1: O Adão e o Willian lá na meta e o Ademir e o Matheus aqui na Santa Terezinha, pra nós aqui, beleza?
0: Beleza.
1: Bota uma do Baitaca, se não botar do Baitaca, pode ir na carona mesmo, beleza?
0: Beleza.
1: Abraço.
0: Vamos buscar aqui o fogão a gás ou a lenha já pro próximo bloco aí, segura aí, pião.
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0: Conferindo a hora certa Unimed, agora 5h23.
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1: Sandra Oliveira, posso chamar de pai? Sandra Oliveira,
2: que foi?
1: E a mãe me disse que tu é meu pai.
2: Mas nem pensamento, a tua mãe é louca, Bia.
1: Assuma teu filho.
2: Quem assumiu o que não é meu, rapaz? Sai daqui, Bia.

Fecha aí, Baitaca, presença garantida aqui na tarde pandangueira, com fogão a gás ou a lenha. Saiu pro Nascimento também, que tá sempre com a gente na sintonia aí, acompanhando a número 1 da música gaúcha, Tchê Chaleira virando lata, Sandro Oliveira também passou aí, Assume Teu Filho, e nas pedidas ainda com Tchê Barbaridade, a versão deles aí pro Canto Alegretense. 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
0: Estamos agora com 16 graus.
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4: É, aqui mesmo. Seguimos agora 13, faltando para 6. Finaleira aqui do nosso galpão nativo de hoje. Agradecendo a companhia, a sintonia dos amigos Papai do Céu, deixando amanhã 2 da tarde juntos aqui mais uma vez. Abrindo espaço aqui daqui a pouquinho. Chega aí o peão do rádio, Caio Santos, e comanda o chimarrando na hora sagrada do mate. 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Bora fechar tudo e todas com as saideiras por aí. Daqui a pouquinho tem chimarrando e amanhã 2 da tarde tem mais Galpão Nativo aqui na número 1 da música gaúcha.
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4: Grupo Querência. Tem Chiquito e Bordonei junto.
5: Chiquito e Bordonei.

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Vamos lá, vamos chegando. 18h10, com 15 graus de temperatura. É, agora começa um chuvisco, né? Estamos chegando quando está começando um chuvisco. É, é. 15 graus de temperatura e 13% de probabilidade de chuva. Umidade relativa do ar em 83% e ventos de 5 km por hora. Altabana, é o que temos aí neste início de noite. Então vamos lá, vamos chegando de rancho em rancho, de galpão em galpão, de querência em querência. Esperando. É, esperando que tenhas tido aí um ótimo final de semana. E é claro, te desejando aí uma semana de coisas buenas, de boas energias e, se possível, de boas notícias. Muito bem. É a semana em que está fortalecida aí as tradições do gaúcho, né? Pois nos acampamentos, piquetes, CTGs, é, onde quer que tenha aí um CTG, um piquete, estão acontecendo aí as comemorações da Semana Farroupilha, é, na qual domingo se comemora aí, domingo, dia 20, se comemora o dia do gaúcho, né? Muito bem, então vamos lá, vamos que vamos, vamos começando a nossa lida, começando a nossa semana, é, com o programa oficial da tradição, um tributo aos que mateiam, aos que sorvem o amargo aí, no final de tarde, início de noite, é, desta segunda-feira, 14 de setembro de 2026. Muito bem, por aqui Caio Santos chegando para nossa lida, para nossa empreitada, que vai até a 00h, até a meia-noite, até lá será bueno, uma barbaridade estar contigo aqui, gineteando, galopando nas ondas do rádio, te trazendo entretenimento e sempre com a intenção, com o objetivo e a vontade de te transmitir boas energias e, é claro, tocar o que tu gostas de ouvir, o melhor da música gaúcha. De preferência aqui no nosso chimarrendo com o melhor do camperismo, o melhor do nativismo. Bom, o nosso chimarrendo vai até às 20h30. Depois temos a Voz do Brasil e pós Voz do Brasil com a nossa Festa Fandangueira. É, mas no momento chimarrendo, que tem o oferecimento de TrataSul, tratamento de madeiras. 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Então vamos lá, vamos convidando aos amigos a se abancarem para matearmos juntos aí até às 20h30. Muito bem, então já está abancado aí, não aqui, propriamente dizendo, não aqui, mas lá, nas bandas de Bom Jardim da Serra, o seu Joaquim Topanotti, que diz a ele, boa tarde, Caio. É, se ainda não tiver na programação, é, toca aí, saudades do Alegrete, se ainda tiver, né? Se ainda tiver, é, se não ainda tiver, se ainda tiver. É, mas

Infelizmente não tenho, mas acho que eu tenho com alguém aí, saudades do Alegrete, né? Tá bom, seu Joaquim Topanotti? Um abraço aí, uma boa noite, uma boa semana. Vamos lá, vamos em frente. Já o Nascimento Borges faz o sinal positivo aqui que tá ligado. Então tá bom, um grande abraço aí, uma boa noite aí pro amigo. Obrigado aí pelo carinho da audiência. Já o Fernando Lazari, diz ele, boa noite, Caio, roda aí a música Bugre do Mato, né? Na versão do grupo Cordeiro.

0: Só coloque aí de onde tu tá mandando o teu alô aí, o teu chasque. Vamos lá, quem mais aqui? Vamos ouvir.
1: Aqui, meu amigo, aí é Caio Santos. Estamos aí ligadinho novamente, aí. Manda pra nós aí o 5 pila aí do Gaúcho da Fronteira aí, ó. Não sei se o nome é esse, 5 pila, né? Estamos grudado aqui na radinha, ó. Grudado aqui. E aproveitando, tá? Pra todos os gaúchos aí, né? Eu como um ex-pandangueiro aí, né? Hoje músico. É, quero oferecer pra todos o pessoal aí que estão aí na festa aí aqui no Arroio do Silva aí, né? Estão todos ligadinhos. Meu abraço pra todo mundo aí, né? Manda aí, 5 pila!
0: Muito bem, seu Pedro, lá nas bandas do Arroio do Silva, onde é muito forte aí a semana Farroupilha, né? Aí no Arroio do Silva. Bom, tá bom, valeu, seu Pedro, um abraço. É, pediu a música predileta aí do seu Vilmar dos Santos. É, primo aqui de Santa Rosa do Sul. Certamente ele já ficou faceiro aí com a pedida do seu Pedro. E o Fernando Lazari é lá das bandas de São João do Sul. Tá bom, valeu, Fernando Lazari. Vamos lá, vamos em frente.
2: Boa tarde, Caio. Tudo bem? Bah, Caio, quase que botaram água fria no nosso chimarrão lá no oeste. Mas o bacalhau de vocês ali estragaram, né, Caio? Fazer o quê? Com esse timezinho ruim, a gente não pode esperar muito, né? Caio, gostaria de escutar nesta tarde, início e noite de segunda-feira, a música Romance de um Peão Posteiro. Um abraço e uma boa noite a todos nós.
0: Muito bem, Edson. Amigo Edson lá de Meleiro, dando uma cornetada. É o que serve de consolo, o Edson, nesses casos aí, é que o português, o bacalhau vai embora e o painato tá voltando, né? Tá voltando mais uma vez tá voltando. Não sei se ele vai resolver, né? Não é garantia que ele resolva, mas pelo menos já dá uma energizada no torcedor tricolor, porque então vou te contar, né? Era o que faltava pro português ir embora, né? Vamos lá, falei no Vilmar, ele apareceu aqui.
3: Buenas, seu Caio, tô na escuta, aí que eu dizia, vou de carona nessa, não, essa, acabei de entrar pra dentro, só liguei o rádio, daí escutei essa é uma boa pedida, vou de carona, esse tem bom gosto, barbarida.
0: Muito bem, vai de carona aí com o seu Pedro, amigo Vilmar. É, lá da Santa Rosa do Sul. Vamos lá, vamos em frente.
4: Buenas, tio Caio. É o pior aqui, Treviso. Que tal? Que tá frios, ótima barbaridade. Mas temos ouvindo a nativa aqui no meu galpão. E eu queria que tu rodasse aí, se for possível, os Bertucci, o tropeiro, oferecer para os nossos amigos da cavalgada, o tio Leco, o Guto, o pessoal todo que estão escutando aqui, os amigos aqui de Treviso. Tá bom, meu galo, o neguinho lá da praça. E assim vão indo, meu galo velho. Um forte abraço, tio.
0: Muito bem, seu Carlos Piurra. É, com os Bertucci eu não garanto, até porque não tenho mais na programação, né? Mas vamos ver se achamos o tropeiro aí com alguém aí. Um abraço aí, amigo Carlos Piurra. Já a dona Ilse, lá de Criciúma, diz ela: boa noite, Caio Santos. Só pra dizer que estou na escuta, na carona aí da música de alguém. Então tá bom, valeu, dona Ilse. Criciúma, um abraço, boa noite aí, né?

0: Vamos lá, vamos ouvindo.
1: Putz, cai, tô só na escutinha na garagem, cai. Putz, cai, toca aí pra nós, mulher gaúcha. Com porca velha aí pra nós. Vai pra você, vai pra tua mãe, que Deus abençoe também bastante saúde pra ela e pra todos nós também, né, cai? Que Deus abençoe ela lá que escuta, tá bom? Vai pro seu Tigrão Santa Rosa. Vai pro Edrão Criciúma. Vai pro Vimar lá no Turvo. E vai pro Vimar na Lagoa de Fora aí, tá bom? Na Rua Nova, tá bom, cai? Valeu, Ticai. Boa noite aí, tudo bom, tá? Tô só na escuta aqui na garagem te esperando e trabalhando, tá, Ticai? Valeu, um abração aí, tudo de bom.
0: Muito bem, bom trabalho aí, amigo Vino Sombrio. É, o Avelino tá na tetinha já. Vamos lá, quem mais?
2: Bonacera, meu amigo tio Caio! Tudo na Santa Paz, que Deus sempre te ilumine, velho, que aqui é o cabelo do Balneário. Como é que foi o final de semana, velho? Mais tranquilo que agora. Posso por aqui também? Tranquilo que nem palanque, manhado. Fala pra nós aí do porca, velho. Lagoa Vermelha pra nós escutar esse índio. Uma passada de maravilhosa que nos abençoa. Tudo era lotinho, velho. Comecei a semana agora, filho. Já tô com a minha bandeira estiada aqui. Desde o dia 1º de setembro. Uia, que coisa boa, só gauchesca aqui. E tenhamos uma noite abençoada, gente, velho, que o patrão celestial nos abençoe, nos protege. E vamos lá que hoje é segunda-feira, noite, hoje de movia. Ai, ai, ai.
0: Mas aí, Ítalo Gaúcho. Charles Camelo. Manda foto aqui, né? Pra provar que ele está lá com a bandeira do Rio Grande hasteada lá na frente do rancho. É o tamanho, é isso aí. Valeu, Charles Camelo. Bom, mas vamos começando a lida. É, vamos começando a lida com a mais pedida por enquanto aqui, né? O, aliás, mais pedida não, é que um vai na carona também aí. Vai de carona aí com o, pro seu Pedro e o seu Pedro lá no Arroio do Silva. E pro Vilmar nas bandas de Santa Rosa no sítio da solidão. 18h23, vamos que vamos. Gaúcho, gaúcho da fronteira.

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2: Neste momento em Sombrio, em 15 graus.
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Hermanos Guedes, aqui no Chimarrando. É, os filhotes do Jorge Guedes em carreira. É, os Hermanos Guedes, o amor quando chega invade. Pra dona Ilse lá de Criciúma, que está por lá, só nos curtindo aqui, né? Então tá bom, valeu dona Ilse. Ainda os mateadores. É, os mateadores, o romance de um peão posteiro. É, pro amigo Edson lá de Meleiro, tá faceiro com a vitória do Colorado sobre a Chape. Mas continua ali, né? Mas continua ali naquela zona perigosa, né, meu amigo Edson? Bom, também o Walter Moraes. Saudades dos pagos. Muito bem, na ausência da sugerida aí pelo seu Joaquim Topanotti, para quebrar o galho aí do seu Joaquim Topanotti lá em Bom Jardim da Serra. Né? Bom, ainda o Grupo Cordiona, Bugre do Mato. É, quem pediu foi o Fernando Lazari, lá de São João do Sul.

Porca véia. É, porca véia, mulheres. O Avelino, né, o Vino aqui de Sombrio, né? Tá no trabalho neste momento, na lida e também ligado conosco. E abrimos com o Gaúcho da Fronteira e o Cinco Pila pro seu Pedro lá no Arroio do Silva e também pro Vilmar lá em aqui em Santa Rosa do Sul, né? Mais próximo. E assim abrimos o nosso chimarrando, passando aqui o nosso mate de mão em mão aqui neste início de semana. É, neste início de noite de segunda-feira, 14 de setembro. É, hoje é dia da capivara. Também é dia da cruz. Dia do frevo. É, são essas aí as referências a este 14 de setembro de 2026. Muito bem, falando na data, logo mais temos a nossa hora do aniversariante para homenagearmos aí os nossos aniversariantes registrados aí nesta data. Então, se tens alguém, é um parente, um amigo, alguém que tu queiras bem e hoje esteja colhendo mais uma abóbora na lavoura da vida, no caso deles, no caso delas, colhendo mais uma rosa no jardim da existência, então registre aí o teu aniversariante com o nome completo e cidade. Muito bem, e aproveitando para passar aqui os sorteados de sexta-feira com almoços do restaurante São Cristóvão. É o aqui do De Sombrio, né? No sorteio De Sombrio, a dona Maria Aparecida lá do Balneário Gaivota que registrou aí o aniversário do seu irmão, o Gilcione Santos da Silva. Fez aniversário no dia 8 de setembro, é o Gilcione aqui de Sombrio, né? O nome de vocês já está lá no restaurante São Cristóvão, tá bueno, dona Maria Aparecida e o Gilcione Santos da Silva. Bom, também a Eleonita lá de Nova Veneza, que eu não sei se ela aparece com seus aniversariantes ou dá aí os almoços, pois são dois almoços para cada sorteio. É, se ela aparece com eles, né? O Alisson de César, o Cavaleiro, que foi aniversariante de sábado, dia 5. É, neto, né? Da dona Eleonita e também da sua irmã, a dona Zeloni Schneider da Silva, que foi aniversariante de 7 de setembro, caiu na segunda-feira passada, né? Muito bem, então decida aí o dê os almoços aí pros aniversariantes ou convide um deles aí para aparecer aí no restaurante São Cristóvão, dona Eleonita aí de Nova Veneza. Vamos nós aqui na número 1 da música gaúcha, o chimarrando, no oferecimento de loja Galpão Crioulo, a loja que veste o gaúcha em Criciúma. 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

0: 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Vamos lá, vamos para a segunda passada do nosso chimarrão aí de mão em mão, para quem está abancado, mateando e nos ouvindo neste momento aí. Vamos lá, vamos ouvir.
1: Boa noite, Caio Santos. Toca aí o Baile das Negras Touro. Para todos que estão na escuta, a Nação Colorada. Também vocês da rádio, para minha esposa Guerra, para a galera da Praia Paraíso, pro Ayrton das Piscinas, o que quer show do show, ele não vai te pagar, que tu fez o show.
0: Muito bem, valeu, Vino. Torres, Praia Paraíso. Vamos lá, vamos em frente, quem mais?
2: Boa noite, Caio Santos, tudo bem?
0: Ah, dona Edith já foi? Ou não? Não?
2: Caio Santos, hoje eu não tô muito bem, não.
0: Não?
2: Mas, escolhe uma música bem, liga pra mim aí, estou precisando, hoje eu estou precisando. Não vou te dizer por quê, porque tu sabes. Já, dona Ilse, lá dentro de eu agradeço. Um abraço.
0: Muito bem, que eu saiba, né? Eu imagino que seja pela derrota do Grêmio e pela derrota da Chapecoense, é isso, dona Edith? Bom, não sendo isso aí, eu não sei, né? Um abraço aí, boa noite. E melhoras aí no astral. Vamos lá, quem mais aqui? Boa noite, meu amigo Adolf Ritter, de Rivera, lá do Uruguai. Diz ele, tô vendendo um botijão de gás nesse frio. Quero ver se eu cozinho na madeira. Para com isso, né, o Adolf Ritter. Vamos lá, vamos que vamos em frente.
3: Boa noite, Caio Santos. Aqui é Zé Corubu do Arroio Silva, o homem da voz da Taquara Rachada. E toca aí pra gente Vaneira pros Bigodes. Tá bom? Valeu, amigo. Abraço, tchau.
0: Muito bem, valeu, seu Avelino do Arroio do Silva. Tem mais, a dona Wanda diz, boa noite, se possível, rode aí uma música. Uma gaita toca um hino com o Cristiano Quevedo, obrigado. Muito bem, pedido de bom gosto aí, dona Wanda, aí no Balneário Rincão. Vamos lá, quem mais aqui? A Eleonita lá de Nova Veneza dando boa noite. Peço aí a música do Zé Moraes, Amor Virtual. Mando para todos ligados aí, para você, obrigado, abraços e ótima segunda-feira. Então tá bom, até já me pediram essa música aqui, mas não sei, eu não encontrei, a princípio não encontrei. Vamos ver se tem aqui, se eu acho agora. Dona Eleonita aqui. Pra ter pedido, deve ter, né?

0: E aí, índio velho, boa noite, abraço. Balardinho, estamos aqui, ó, São José dos Pinhais, garoa. Ei, garoa, garoa, garoa, mais tudo beleza. Estamos aí aguardando o carregamento e amanhã o destino é o Caxias do Sul. Bora pra frente esse ano e tudo de bom, segue o plano. É nóis, tamo junto e misturado. Ah, é uma boa semana a todos.
1: Muito bem, amigo Vanderlei Balardim, anda lá pelas bandas de São José dos Pinhais. Um abraço aí pro amigo, boa noite.
2: Opa, meu amigo Caio Santos, boa noite. Como é que tá o amigo? Ô tio Caio, hoje vamos pedir uma música do João Luiz Correia aí, Bagual Picasso, oferecer lá pro Pedro, pra Leia, pro Gui, pra Júlia, pra Sofia, pros meus parentes lá do Balneário Arroio do Silva e pros meus amigos lá do pessoal que estão escutando lá do Timbé, se tem alguém escutando essa baita rádio aí que tem que escutar sempre, né, cara? Isso aí não podemos abandonar. Eu tava na colheita da erva, cheguei meio atrasado, mas temos aí tomando um chimarrão e escutando, ó, uma boa música aí, né, meu amigo? Um abraço.
1: Muito bem, seu Vânio, é lá nas bandas de Ilópolis. É, sempre ligado conosco. Um abraço aí, boa noite. Boa semana, vamos juntos aí.
3: Boa noite, Caio. Toca aí Shot Laranjeira pra me ouvir. Obrigada. Ondina de Praia Grande.
1: Muito bem, valeu, dona Ondina. Boa noite.
4: Boa noite, amigo Caio Santos. Bom trabalho. Que Deus abençoe nós todos. E a música eu vou pedir Fundo da Grota com Baitaca. Para todos que estiverem ouvindo. Muito obrigado. Bom começo de semana.
1: Muito bem, tá pedindo para ser amarelada, né, dona Ivone? Vamos lá, já o João Roberto diz o seguinte, boa noite, Caio, gostaria de escutar aí com o José Cláudio Machado, Milonga Abaixo do Mau Tempo, e se tocar eu agradeço, né? Um forte abraço, João Roberto, São José dos Ausentes, tá boiando lá na Serra Gaúcha, seu João Roberto, né? Bom, eu abro a sequência aqui com o, não sei se é a mesma música sugerida aqui pelo, se é uma regravação, acho que é uma regravação, mas não sei se é a mesma música, depois ele me diz aqui se é a que ele gostaria de que a gente tocasse pra ele aqui, o Tropeiro, é, pro amigo Carlos Piurra, lá de Treviso. Mas a versão aqui é do Tranco Serrano. Não sei se é a mesma música que tu tá pedindo aí, o Carlos Piura. 19:10. Vamos mateando, vamos chimarreando aqui na 99. Uiga, le chamamé, bueno, hein?

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1: Neste momento em 14 graus.
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0: Buenas, João Luiz Correia. E o Bagual Picasso. É pro nosso amigo Silvânio, lá nas bandas da terra da erva mate, lá em Elópolis, lá no Rio Grande. Muito bem, um abraço aí pro amigo. Pro amigo e pra família, né? Uma boa noite e uma boa semana aí. Que mais rolou? É, rolou aqui também o Sandro Oliveira e o grupo Fale Solto e a Vaneira pros Bigode. É, pro seu Avelino lá no Arroio do Silva, seu Zeca Urubu. Um abração aí, vamos que vamos. A Milonga da Saudade com o Ricardo Porto. É, Ricardo Porto e o Paulo Rigo cantaram aí pra dona Edith lá nas bandas de Chapecó. É, ainda toquei José Cláudio Machado, Milonga Abaixo de Mau Tempo. E pra quem foi? É pro João Roberto lá de São José dos Ausentes, né? Então tá bom, valeu, seu João Roberto. Porca Véia, Lagoa Vermelha. É pra quem? Pro Charles Camelo? É, pro Charles Camelo lá no Arroio do Sal, lá no Balneário São Jorge. Baitaca do fundo da grota pra Dona Ivone Brovedan lá no, aliás, aqui em Sombrio, né? Dona Ivone Brovedan não tá mais no Arroio do Silva, agora é residente aqui de Sombrio. Então tá bom, valeu, Dona Ivone. O Márcio Correia, uma vaneira de respeito. É pro Adolfo, Ritter, que vendeu o seu bujão de gás e disse que vai cozinhar na lenha. Cuidado para não ficar muito assado aí, né? Cuidado para teu. Pra tua cozinhada aí não ficar muito assada aí, né? O Adolfo Ritter vai cozinhar na madeira, tio? Então tá bom, valeu, um abraço aí pro amigo lá de Rivera, lá no Uruguai. Bom, ainda toquei os Mateadores e o Baile das Negra Touro, pro amigo Vino lá de Torres, lá da Praia Paraíso, que hoje está sorridente. Tá sorridente aí o Vino hoje. O Cristiano Quevedo, uma gaita toca um hino, pra dona Wanda lá no Balneário Rincão. É, alô, dona Wanda, boa noite aí. O grupo Tranco Serrano, o Tropeiro, pro amigo Carlos Piurra lá das bandas de Treviso. É isso, né? Vamos nós aí nesta noite de segunda-feira, nosso chimarrando. 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Vamos lá, tia. É, vamos para a última leva aqui. Vamos ver quem mais mandou o seu alô.
1: Epa! Ei, lá na Semana Farroupilha, lá na Barraca 2, ó. Carne e churrasco. Lá na Barraca da Big Sol e Luz, Arroio do Silva. Carne e churrasco, Semana Farroupilha. Bora!
0: Muito bem, ó, Pitoco tá bancando aí, hein? Lá na barraca da Big Som. Então tá bom, valeu, Pitoco, um abraço aí. Tá entreverado aí na Semana Farroupilha lá do Balneário Arroio do Silva. Um abraço pra todos aí. Vamos lá.
2: Boa noite, Caio, boa noite, meu amigo, tudo a paz? Se der pra rodar aquela razão do Boca Brava, bem roda pra nós, Caio. Sentido Caxias aí, o Flores da Cunha. E ali vai, trecho aí. Eu já vim de Vacaria agora, já tô voltando pra trás. Tá bom, Caio? Já tô cargueiro carregado de novo aí. Tá bom, amigo? Um abraço aí pra todos aí, todo mundo. Tá, escutei.
0: Muito bem, valeu, amigo, mano. Tá no trecho. Um abração pro amigo aí. Boa noite e boa viagem aí.
3: Boa noite, tio Zé. Mas se eu quiser, começou bem as porcentagens do tempo hoje. Tá dando uma garoa. É isso aí, Zezinho. 0%. É. Sexta-feira tu errou por 2 minutos. Mas tá bom, já tá melhorando. Demora, vamos falar com a Danusa aí pro Pichosco, que o Pichosco sabe. Vai chover, talvez, não chove, talvez lá pela serra chove, lá faz sol, né? Não. O Zezinho é mais. Só tem que trocar os porcento por minuto, Zezinho. 15 minutos, pronto, a gente já sabe, já sai do guarda-chuva. Mas se eu quiser, ao seu Vando, eu sei porque Valdomiro, Vando, e eu tenho um primo que é Vando, e Lópolis, eu aqui do Tibé, aqui eu escuto essa radiona. Mas já vou pedindo uma clássica pra ti, ó. É Cabanha Toro Passo. E tenho dito também, vou lá beber um banho, que eu não bebia um banho, e daqui uns dias já vai ser boa tarde, né, Zezinho? Já, olha só, a hora que eu cheguei em casa já, agora que escureceu, aí tenho dito, vai Flamengo, último, segue o líder.
0: Então tá bom, valeu, Valdomiro. Vamos que vamos. Vamos lá, diz a Aliana Borges, lá nas bandas de São José dos Ausentes. Diz ela, boa noite, Caio, tudo bem? Tudo certo? Quanto tempo, hein, Aliana? Diz ela, manda a música aí. É, quem de nós dois com o grupo Talagaço. É, para todos que estão ouvindo e para nós aqui em São José dos Ausentes. Então tá bom, valeu, Aliana. Essa fica lá pra festa fandangueira. Tá

0: Buena, lá do estilo da festa fanangueira. Um abraço aí pra amiga, uma boa noite aí, né? Já a dona Ana Paula Brusco diz ela, boa noite, amigo Caio. Gostaríamos de escutar a música Alma de Poço com, essa é o do Trovão, essa é do Trovão da João de Almeida Neto, né? Ela não lembra com quem canta, então, quem canta, então, lembrei aqui, né? Só que eu já tenho um pedido aqui pro Trovão do nosso amigo Mano, Razões do Boca Braba. E então vamos colocar vocês na carona aí do Mano, tá bom? Diz ela, estamos oferecendo para sua mãe, para sua mãe Maria Leda. Então tá bueno, obrigado aí. Agradecendo por ela e por mim também, né? Que tenhamos uma excelente e abençoada noite. Amém. Igualmente aí, dona Ana Paula Brusco. Arroio do Silva. Muito bem, já o nosso amigo Fabrício, que é aquilo ali, o Fabrício, no trecho Capivaras? Ele fotografou aqui filmou até, né? Umas capivaras na beira do trecho aí. Vamos lá, Fabrício.
1: Boa noite, meu amigo Tio Caio. Fabrício da Isara. Bota pra nós, Tio Caio. César Oliveira e Rogério Melo. Gaúcho, amigo. E aqui hoje é dia da capivara. Mandei um videozinho pro senhor aí, seu Caio, Tio Caio. Lá da minha cidade, da minha mãe, lá. Restinga seca, ó. Os bichos tudo na beira da faixa aí, ó. Criado tipo guacho. Aqui em Criciúma também eu já vi os capinchos aí tudo solto ali no meio da cidade. Puta louco.
0: Meio um perigo, né? Diga-se de passagem, um perigo pra quem tá dirigindo, né? Deixa eu ver aqui um negócio. O meu amigo Clayton Furlaneto me enviou uma música aqui hoje do relacionada aí a Semana Farroupilha, né? Deixa eu ver se eu acho aqui pra colocar ela no programa. Deixa eu ver aqui. Achei que fosse essa sugerida aí pelo Fabrício, mas não é, né? Essa com a dupla César Oliveira e Rogério Melo se chama Chega no Mas. Muito bem, vamos ver se dá tempo de rodar aí, meu amigo Fabrício, das bandas de Isara. Vamos lá, vamos em frente.
2: Ô, tio Caio. Tava escutando o rádio dentro do carro ali, desde as 7h30 e tu não falou nada e até agora nada. E de fato, o que aconteceu? Que aconteceu alguma coisa com o homem?
3: Tá bom, valeu, sou.
2: Aí. Agora tu começou a falar, eu. Mas tá. Agradecer o pessoal que foi lá na escola Almirante Tamandaré, lá na Praia Paraíso, sábado. Fizemos um entrever o bagual lá. A festinha estava animada. As pessoas gostaram do nosso entrever. E mais as outras comilâncias que tinha lá. E criançada se divertindo, fizendo as apresentações artísticas da Semana Farroupilha. Estava bem. Bem diversificado a situação. Até o prefeito de Torres apareceu lá. Gostou do meu negócio. Do entrever comeu. Tá, um abraço pra todo mundo aí. A música não vou pedir mais, porque já tá nos finalmente aí. Tá bom, então? Um abraço aí. Tudo, irmão.
0: Muito bem, valeu meu amigo Ivo Savic, pelo jeito, pelas fotos aqui, o negócio tava bueno, né? Tava bueno o entreveiro.

noite, Caio Santos. Toca, por favor, Mãe Campeira. E essa semana quero só comunicar que não estarei disponível, pois começou a semana Farroupilha, né? Então até dia 20 não vou trabalhar. E semana que vem, talvez eu continue sem trabalhar também de férias. Um abraço, Chacal, aqui da Praia Paraíso.

0: só nas festanças aí da Semana Farroupilha. Já o José Abel diz o seguinte, boa noite, Caio, Terra de Areia, toca uma música aí dos Serranos. Meus compadres Eduardo e Diego Lúcio, e para os meus primos em Torres, para minha esposa Leide e para vocês aí da rádio, parabéns pelo programa. Muito bem, valeu, José Abel, um abraço aí, vou ficar te devendo aí para no Chimarreando. Aí, né, se estiver curtindo aí, né, nos ouvindo depois da Voz do Brasil, na Festa Fandangueira. Tá bueno? Já o homem da Porco Fumo, o Ricardo Carminati, dando boa noite aqui. Boa noite aí, né? Meu amigo deve estar meio esgualepado aí da festança aí da Porco Fumo aí no final da semana, né? Um abração aí, Ricardo Carminati e a turma lá de Siderópolis. Dona Maria Aparecida diz o seguinte, oi, boa noite, obrigado pelos almoços aí. Eu e meu irmão Jucione vamos ir almoçar sábado lá no restaurante São Cristóvão. Muito obrigado. Então tá bueno, então um bom proveito aí, um bom apetite aí no sábado, vão aparecer por lá. Aquele abraço aí, valeu, dona Maria Aparecida e o amigo Jucione.
1: Boa noite, Caio. Funcho, da Praia Paraíso. Ô, Caio, da onde que o Chacal tá de férias? Isso aí nem trabalho, isso é um baile no vadio. Botando as culpas na Semana Farroupilha. Depois da Semana Farroupilha é dia do índio, daí ele também não trabalha e assim vai.
0: Vou acreditar aí, ô Jefferson. Sou obrigado a acreditar no teu comentário aí. Então tá bueno, pra fazer alusão aí a Semana Farroupilha, eu tô mandando uma bandeirinha aí pros amigos. Uma bandeirinha que não é a bandeira do Rio Grande, mas lembra pelo menos, tem as cores do Rio Grande, né? É só pra lembrar, mas não é a bandeira do Rio Grande, mas tô mandando aí, se não tem bandeira, usa essa aí mesmo. Bom, vamos chegando para os finalmente. Vou tocar aqui para quem pediu, César Oliveira e Rogério Melo, acho que Valdomiro, quem mais pediu aí, acho que o Fabrício também, né? Vou tocar essa que o Clayton me mandou hoje, que tem relação aí com a Semana Farroupilha. Uma das finaleiras aqui do nosso Chimarrendo desta segunda-feira. Amanhã tem mais, né? Já vem aí a Voz do Brasil. E retornamos depois na Festa Fandangueira. Então, boa noite, uma boa semana para todos e até daqui a pouco mais. Chega no mas. 20 horas e 21 minutos. Boa noite.

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7: Em Brasília, 19 horas.
6: Brasil. As notícias do governo federal que movimentaram o país no dia de hoje.
8: Olá, boa noite.
7: Boa noite para você que nos acompanha em todo o país.
8: Segunda-feira, 14 de setembro de 2026.
7: Vamos aos destaques do dia.
8: Programa de renovação de frota inclui motoristas de transporte escolar e de carga.
7: Agora, ELEI, medida que já atende mototaxistas, taxistas e caminhoneiros. Graziele Bezerra.
9: O programa oferece financiamentos mais acessíveis de veículos utilizados em atividades remuneradas, como transportes de passageiros e entregas.
8: SUS começa a oferecer vacina Pneumo 20 para quem tem mais de 85 anos.
7: Imunizante amplia proteção contra bactérias, apontada como a causa mais comum de infecções respiratórias em todas as faixas etárias. Thaísa Vitória.
10: Segundo o Ministério da Saúde, a estimativa é de que mais 2.300.000 pessoas façam parte do público-alvo em todo o país.
8: Mais segurança na hora de voar.
7: Já estão valendo regras mais rigorosas contra passageiros indisciplinados. Gabriela Noronha.
11: As medidas vão da orientação à multa e, nos casos mais sérios, à suspensão de voar.
8: E na apresentação, Luciana Vasconcelos e Nazi Brum.
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8: Financiamento de carros e motos para quem usa esses veículos como instrumento de trabalho.
7: Uma lei sancionada hoje garante a continuidade de programa de renovação de frota e inclui também veículos de transporte escolar.
9: Com a sanção da lei, o Move Brasil terá continuidade e passa a se tornar uma política permanente. O programa oferece financiamentos mais acessíveis de veículos utilizados em atividades remuneradas, como transportes de passageiros e entregas. Agora, além de mototaxistas, taxistas e caminhoneiros, motoristas de transporte escolar também vão poder renovar suas frotas, com taxas de juros mais baixas. As regras para essa categoria ainda serão regulamentadas. O ministro da Secretaria-Geral da Presidência da República, Guilherme Boulos, comentou que o programa também permite a aquisição de carros elétricos.
12: O carro elétrico é um desejo dos taxistas, dos motoristas, porque, para além do ganho ambiental, o carro elétrico tem um custo operacional muito menor do que a gasolina ou a álcool. E o Move Brasil também priorizou carros elétricos ou híbridos para que pudessem ser utilizados por essas categorias que trabalham a partir do seu carro.
9: Pelo Move Brasil é possível comprar automóveis novos, movidos a etanol, flex, elétricos ou híbridos, de até R$200.000 e parcelar em até 84 vezes. No caso das motos, o prazo para pagamento é de 48 meses. Os juros do Move Brasil são de 12,6 ao ano para homens e 11,5 para mulheres. O ministro do Planejamento e Orçamento, Bruno Moretti,

0: explica como funciona o pagamento das parcelas.
1: Na prática, é um sistema de amortização que garante que a prestação começa menor para caber no bolso da trabalhadora e do trabalhador, e ao longo do tempo, na medida em que o trabalhador aumente sua renda, aumente sua produtividade, o valor sobe, mas ele na partida começa menor para garantir que o trabalhador possa acessar.
0: Até agora, mais de 48 mil carros e 19 mil motos foram financiados pelo Move Brasil. Para aderir, os motoristas precisam estar cadastrados nas plataformas de transporte ou de entregas há pelo menos 6 meses e ter realizado ao menos 100 corridas nesse período. No caso dos taxistas, é preciso ainda estar com licenças e registros ativos e com regularidade fiscal. Mais informações pelo gov.br/Move Brasil. Reportagem Graziele Bezerra.
2: Segurança nos aeroportos e no ar. A Agência Nacional de Aviação Civil, a ANAC, começa a aplicar novas regras para passageiros que tenham comportamentos que comprometam a proteção ou a ordem durante viagens de avião.
3: A Resolução número 800 busca estabelecer procedimentos mais claros para situações de indisciplina e reforçar a segurança durante o transporte aéreo.
2: Para nos ajudar a entender o que muda a bordo nos aeroportos, vamos conversar com a repórter Gabriela Noronha. Boa noite, Gabriela. Então, Gabriela, a resolução foi assinada hoje, foi em março, e começa a valer hoje. E o que muda na vida do passageiro e quem trabalha no aeroporto?
4: Olha, muitas mudanças agora com a resolução, viu, Luciana? Boa noite, Nazima, boa noite a todos que nos ouvem na Voz do Brasil. Então, vamos começar a explicar. Essa resolução número 800, ela busca estabelecer procedimentos mais claros para situações de indisciplina e reforçar a segurança durante o transporte aéreo. Para nos, além disso, essa resolução, ela vai listar uma série de comportamentos proibidos e também regulamento o tratamento e providências necessárias a serem dispensadas ao passageiro, né? Essa medida entra em vigor a partir dessa segunda-feira e vale tanto para passageiros no interior das aeronaves em voos domésticos nacionais, quanto para conexões em voos internacionais, respeitando as legislações aplicáveis e as exceções previstas em lei. A grande novidade é que agora existe um critério muito claro dividindo as infrações por gravidade. O passageiro que arrumar confusão leve, ou seja, como ignorar os comissários ou usar o celular na hora errada, recebe aí advertências e multas menores, já quem fumar a bordo, por exemplo, ou ameaçar funcionários, cometer agressões ou importunação sexual, entra na faixa de faltas graves e gravíssimas, e nesses casos ele pode até ser banido de voar.
3: Agora, Gabriela, o que a tripulação pode fazer no momento dessa confusão dentro do avião?
4: Nazi, a resolução dá total respaldo legal para que os comissários e o comandante ajam rapidamente. A companhia aérea pode agir para controlar a situação de indisciplina. E dependendo do que estiver acontecendo, a equipe pode orientar ou advertir o passageiro, realizar a contenção física temporária dessa pessoa indisciplinada, usando lacres ou algemas de contenção do próprio kit da aeronave, e também solicitar o apoio da Polícia Federal. O piloto também tem autoridade para realizar um pouso forçado no aeroporto mais próximo para expulsar o infrator. Dados divulgados pela ANAC mostram que o número de passageiros indisciplinados no Brasil aumentou quase 70% em um ano. De janeiro a setembro de 2026, já foram 800 casos. Destes, 154 foram gravíssimos. E olha, de acordo com o ministro de Portos e Aeroportos do Brasil, Tomé Franca, o objetivo da resolução aprovada em março deste ano é garantir a segurança e o bem-estar de todos os usuários e trabalhadores do transporte aéreo. Vamos ouvir.
5: Então, proteger quem viaja, a tripulação, proteger também quem trabalha em solo é o foco, né, dessa resolução, a proteção do passageiro. Então, e dos tripulantes, dos trabalhadores. Então, esse é o foco da resolução. A resolução não tem um foco de punir, a resolução tem um foco de proteger, de trazer segurança para o transporte aéreo brasileiro.
2: Gabriela, como você disse mais cedo agora, em alguns casos o passageiro fica impedido de voar. Isso porque foi criada uma lista de banimento chamada no-fly list. Você pode explicar como ela vai funcionar aqui no Brasil?
4: Luciana, essa é uma das principais inovações aí da norma. A no-fly list é uma lista de restrição de voos. Então,

0: passageiros que cometerem infrações classificadas como gravíssimas poderão ser proibidos de voar em qualquer companhia aérea comercial do Brasil por um período aí que varia de 6 a 12 meses, vai depender da infração. E os sistemas das empresas serão interligados para bloquear a compra de passagens, o check-in e o embarque aí do CPF penalizado.
1: Agora, Gabriela, existe algum direito de defesa desse passageiro que for incluído nessa lista?
0: Sim, a aplicação do banimento temporário de voar é feita inicialmente pela própria companhia aérea onde ocorreu o incidente. No entanto, a empresa é obrigada a notificar formalmente o passageiro, garantindo a ele o direito à ampla defesa e ao contraditório dentro de um processo administrativo regulamentar. O diretor-presidente da ANAC, Thiago Feinstein, explica que a empresa deve comunicar também a infração do passageiro à agência dentro de um prazo que varia conforme a gravidade, e as infrações gravíssimas, por exemplo, precisam ser informadas imediatamente. O diretor-presidente também destaca que a resolução prevê punições para as empresas que negarem essa defesa aí do passageiro. Vamos ouvir.
2: Se a companhia aérea não der o amplo direito de defesa para o passageiro, a companhia aérea também será punida pela ANAC. Haverá uma decisão de primeira instância, o passageiro pode recorrer, uma decisão de segunda instância, e a ANAC estará sempre monitorando todos esses passos e sempre também de ouvidos abertos para que os passageiros também possam nos procurar para dar segurança e amplo direito de defesa do passageiro.
3: Gabriela, em relação ao passageiro, quais são as penalidades previstas para quem passa do limite?
0: Agora vamos para a parte que pesa no bolso, né? E as multas administrativas começam aí em R$500 para infrações leves, mas podem chegar a R$17.500 em casos graves ou gravíssimos. E vale lembrar que esse valor, Luciana, é apenas a multa administrativa da ANAC. A companhia aérea ainda pode processar o passageiro na justiça comum para cobrar os custos de um pouso forçado, por exemplo. E o passageiro ainda pode responder criminalmente na Polícia Federal. E olha só, quem estiver interessado em saber mais detalhes sobre essas novas regras, a resolução está disponível na página da ABAR, no endereço pareceexagero.com.br.
1: Muito bom. Obrigado, Gabriela, pelas informações ao vivo aqui no estúdio da Voz do Brasil.
3: O setor cultural representa cerca de 3% do produto interno bruto brasileiro, índice que representa a riqueza do país.
1: E para dar voz a todos, artistas, produtores, agentes culturais, pesquisadores e outros integrantes da área podem participar da eleição do Conselho Nacional de Política Cultural.
3: Quem conversou com a Mariana Jungmann sobre o assunto foi a secretária de Articulação Federativa e Comitês de Cultura do Ministério da Cultura, Roberta Martins. Vamos ouvir.
4: Roberta Martins, bem-vinda à Voz do Brasil, um prazer ter a senhora conosco aqui.
5: Obrigada, adoro esse programa.
4: Vamos então falar do Conselho Nacional de Política Cultural, começar falando o que é esse órgão, em que ele atua. A senhora pode dar exemplos práticos pra gente dessa atuação?
5: Todas as políticas sociais têm conselhos para acompanhar a política pública junto do poder executivo, do governo, como a gente fala. Então, um conselho, e no nosso caso, um Conselho Nacional de Política Cultural, o Conselho Nacional, que acompanha as políticas nacionais que são construídas pelo governo federal, junto com essa representação da sociedade civil, que juntos criam, acompanham, fiscalizam e deliberam coisas importantes da vida da política pública de cultura no Brasil.
4: E para a gente ter essa participação da sociedade, a gente tem eleições, então inscrições estão abertas. Então, eu queria que a senhora falasse também para a gente quem é que pode participar das eleições para esse conselho, quem é que pode se inscrever tanto para ser conselheiro quanto para votar no conselho, porque isso também está aberto,
5: isso,
4: né?
5: Isso que é o mais legal. A gente conseguiu esse ano fazer um processo totalmente online e, além dele ser online, um processo simplificado. Para você ser eleitor, você se credencia para votar na área da sua atuação. Se você é do teatro, você se credencia para votar nos conselheiros do teatro. Para você votar na música, você se credencia no lugar, lá na nossa plataforma, que vai votar nos candidatos a conselheiros nacionais da música. Para isso, você, para ser eleitor, tem que comprovar um ano de atuação. Se você atua na área, no setor, você tem um portfólio, você tem um currículo.

0: Pra
1: quem
0: você...
1: é do setor cultural, então, é, sempre tem seu portfólio ali.
0: Maravilhosos, né? A produção cultural brasileira é tão intensa, então a gente tem muita gente para participar desse processo. A pessoa vai lá, comprova um ano para ser eleitor. E para ser eleito, tem que ter um pouco mais de bagagem. Então a gente está pedindo 3 anos de comprovação de atuação do setor. Esse processo tem sido super rico, porque a gente simplificou a forma das pessoas entrarem neste lugar que é pensar políticas públicas junto com o governo.
1: Muito bem. É, o processo eleitoral também, ele está garantindo aí diversidade, a representatividade no conselho, que é uma coisa muito importante, né? Quais são as regras, né, para essa diversidade? Por que que é tão importante garantir, assim, que não tenha um grupo muito homogêneo, vamos dizer assim?
0: Porque a sociedade brasileira é isso, essa diversidade maravilhosa. Então a gente pensou em alguns condicionantes. O primeiro deles é que a gente tivesse pessoas de todas as regiões, do norte, do sul, do leste, do oeste, ou seja, a gente precisa que as pessoas do Brasil inteiro estejam, não apenas das macro regiões, mas pensar em chegar em representações dos interiores. Isso para nós é importante, então esse é o primeiro condicionante. E depois a gente pensou nos povos. Os povos indígenas, a gente precisa valorizar a cultura indígena do Brasil. Ela está ligada não apenas à relação com a natureza, mas com a produção cultural, com esse lugar que a gente tem tão especial. Então temos cotas para pessoas indígenas. Nós também temos cotas para pessoas negras. Parte da fonte da beleza e da diversidade cultural brasileira reside na cultura negra. Então é importante que a gente tenha pessoas que são ligadas a esses processos da produção da cultura negra também. E a gente está ousando em duas questões. Uma delas é que ter no mínimo uma pessoa de cada colegiado nacional, que eu já vou explicar o que é, com deficiência. Nós precisamos trazer as pessoas com deficiência para esse universo da participação política. Essas pessoas precisam ser vistas na sua integralidade. Isso é uma ousadia nossa, que vai exigir também aprendizado por parte do governo. E a segunda ousadia é ter paridade. A política precisa enxergar as mulheres como lá sentadinhas à mesa e orientando a política. Então, a paridade de mulheres no conselho, a gente está buscando e vai conquistar.
1: Agora, existe aí um edital, né, que já está disponível com todas as regras, e tem até um tutorial também para quem quiser participar como eleitor ou se candidatar, também entender melhor como fazer isso. Onde é que as pessoas podem acessar esses documentos?
0: Graças a Deus, a gente tem muitos recursos tecnológicos. A eleição é toda eletrônica. E a gente tem um portal incrível chamado Vota Cultura, onde tem recursos de acessibilidade para ampla e plena. Linguagem simplificada, a letrinha tá grande e a gente precisa que a pessoa esteja no GovBR, o que é um aprendizado também para o brasileiro. Todas as coisas agora oficiais, elas estão lá no GovBR, a gente precisa dominar. Então, entrou no GovBR, se inscreveu, mandou lá, fez o upload, que é subir a documentação. Você já pode estar apto para votar ou para ser votado. E aí você escolhe, você pensa, tá na sua hora de contribuir com o povo brasileiro, ser conselheiro junto com a gente? Pensa nisso, gente, e vem somar com a gente também.
1: Então, só pra gente concluir, vamos dar o serviço. Até quando vão as inscrições?
0: Molezinha. 22 de setembro, a gente tá com as inscrições até dia 22 de setembro. E anota aí. É no portal do Vota Cultura. votacultura.cultura.gov.br. votacultura.cultura.gov.br. É molezinha, vem com a gente participar, porque quanto mais a gente participa, mais a gente democratiza esse Brasil e é nos conselhos que a gente precisa fortalecer também para poder fazer valer a voz do povo.
1: Muito bem, nós conversamos com Roberta Martins, secretária de Articulação Federativa e Comitês de Cultura do Ministério da Cultura. Muito obrigada, Roberta.
0: Obrigada a vocês e vem com a gente. Vota Cultura no Conselho Nacional de Política Cultural.
2: É na despedida de uma pessoa que outras podem ser salvas.
3: A doação de órgãos no Brasil depende da autorização de familiares.
2: Por isso, este mês, Setembro Verde, é para lembrar sobre esse desejo. Converse com a sua família sobre a intenção de ser um doador.
4: No Brasil, cerca de 40

0: Pessoas estão na fila aguardando a doação de um órgão para continuar vivendo. Dados do Ministério da Saúde apontam que cerca de 45 mil esperam por um rim. O publicitário Leandro Cavalcante fazia parte dessa fila. Ele esperou durante quase 2 anos fazendo hemodiálise para receber um rim e fala da gratidão de voltar a ter uma vida normal.
1: Tudo tem continuidade. Então, é pensar que aquele fim daquela vida, ela pode perpetuar ou continuar em outra vida.
0: Segundo o Ministério da Saúde, o Brasil tem o maior programa público de transplante de órgão do mundo. Quase 90% dos transplantes são feitos pelo Sistema Único de Saúde, o SUS. E um único doador falecido pode salvar mais de 8 vidas e também beneficiar outras pessoas com a doação de tecidos. O nefrologista Giuseppe Gatto fala sobre quem pode ser um doador.
2: Nós temos 2 tipos de doação. Nós temos doador vivo e o doador falecido. O doador vivo, que é a família até 4º grau, seja avô, tio, primo, o primo de 1º grau, né? Irmão, pai. E nós temos o doador falecido. O nosso doador falecido é aquele que teve uma morte muito específica, que é a morte encefálica, aonde o cérebro morreu, ele não funciona mais, mas todos os outros órgãos estão funcionando.
0: Leandro Cavalcante fala de um presente recebido de alguém que ele não conheceu.
3: Seja doador, a única coisa que você deixa por aqui são as coisas boas que você fez e a intensidade que você deixou as coisas para as outras pessoas.
0: No Brasil, a manifestação da vontade de doar em vida é importante, mas autorização para doação após a morte depende da família. Por isso, conversar com familiares é fundamental, como alerta o nefrologista Giuseppe Gatto.
2: A nossa legislação, ela define que quem escolhe se você vai doar ou não é a sua família, não é você. Então é muito importante que a gente manifeste à nossa família o interesse de ser doador.
0: O Dia Nacional de Doação de Órgãos, celebrado em 27 de setembro, foi criado para conscientizar a população sobre a importância de conversar com a família sobre a vontade de ser doador. Reportagem Cleide Lopes.
4: No Brasil, a cada grupo de 100 mil idosos acima de 80 anos, quase 3 mil foram internados por pneumonia só no ano passado, de acordo com dados do Ministério da Saúde.
5: Agora, idosos com 85 anos ou mais contam com uma nova proteção pelo SUS.
4: É a vacina Pneumo20, que já está disponível nos postos de saúde de todo o país.
5: O imunizante reduz risco de internações e de quadros graves nas idades mais avançadas, quando as infecções respiratórias costumam ser mais agressivas.
6: Nova vacina para idosos está disponível no Sistema Único de Saúde para pessoas com 85 anos ou mais. A vacina pneumocócica 20 valente conjugada, conhecida como Pneumo 20, protege contra a doença e formas graves, como pneumonia e meningite. Segundo o Ministério da Saúde, a estimativa é de que mais de 2 milhões e 300 mil pessoas façam parte do público-alvo em todo o país. A distribuição das doses começou neste mês de setembro. O envio das próximas doses vai considerar critérios como o número de pessoas que podem ser vacinadas, a média mensal de aplicações e os estoques disponíveis. Para receber o imunizante, é necessário apresentar documento que comprove a idade, sem necessidade de prescrição médica. A indicação da Pneumo 20 varia de acordo com o histórico de vacinação contra a doença. Para mais informações, acesse gov.br/saúde. Thaísa Vitória para a Voz do Brasil.
4: E essa agora vai para quem gosta de ler.
5: A plataforma Mac Livros mantém um acervo digital 100% gratuito, que reúne mais de 25 mil títulos organizados em 26 categorias temáticas.
4: A divisão permite explorar acervos específicos, como clássicos, juvenis, biografias e poesia.
7: Clássicos da literatura, best-sellers e lançamentos do mercado editorial. A Biblioteca Digital do Brasil, conhecida como Mac Livros, reúne um catálogo variado com mais de 25 mil títulos gratuitos. E a organização do acervo é feita para agradar diferentes perfis de leitores, como explica a diretora de apoio à gestão.

0: Educacional da Secretaria de Educação Básica do MEC, Anita Stefani.
1: O MEC Livros tem mais de 25 categorias, então atende uma diversidade enorme de gostos. Você pode ter biografias, aventura, clássicos, obras infanto-juvenil, poesia, contos, enfim, tudo que você precisar tá no MEC Livros.
0: Somando mais de 450 mil horas de leitura, o que equivale a 51 anos, a plataforma registra forte engajamento. Entre os destaques dos mais procurados está Torto Arado, de Itamar Vieira Júnior. A diretora Anita Stefani faz uma sugestão de leitura.
1: Olha, eu acho que o que eu mais gostei de ler foi o Vegetariana, que tá super em voga, né? Porque ganhou inclusive prêmios e tal, e ele tá disponível no MEC Livros. Mas é também interessante ver e um tipo de literatura que eu não conhecia tanto, que é a literatura de quadrinhos, e que tem alguns exemplares disponíveis e que é interessante ler pelo MEC Livros.
0: Para saber como usar e outros detalhes sobre o MEC Livros, acesse agora mesmo gov.br/MEC. Reportagem Gilberto Evangelista.

0: Alex, até amanhã.
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3: STF vai decidir se crise humanitária pode dispensar visto para reunião familiar no Brasil.
4: Para o STJ, famílias acolhedoras mantêm guarda provisória de crianças mesmo após saírem do programa.
3: Governo federal vai apurar falhas da Uber e da 99 no atendimento a idosos e pessoas com deficiência.
4: Boa noite, eu sou Arthur Filho.
3: E eu sou Walter Lima.
4: Supremo Tribunal Federal vai decidir se situações de crise humanitária podem justificar a dispensa de visto para permitir a reunião familiar de estrangeiros no Brasil.
3: O julgamento, ainda sem data definida, vai orientar os limites da atuação do Poder Judiciário em situações nas quais exigências migratórias entram em conflito com direitos fundamentais, especialmente o direito à convivência familiar em contextos de crise humanitária. Fernanda Porto.
5: O caso envolve um cidadão do Haiti que vive no Brasil e pediu autorização para que a esposa e a filha pudessem entrar no país sem a apresentação do visto. O pedido foi negado pelo Tribunal Regional Federal da 4ª Região. No recurso apresentado ao Supremo, o Ministério Público Federal argumentou que o direito à reunião familiar deve ser preservado, especialmente quando dificuldades administrativas impedem, na prática, que o estrangeiro consiga solicitar o visto. Em sessão plenária virtual, o STF reconheceu por unanimidade a repercussão geral da questão. Isso significa que a decisão será tomada no julgamento do mérito, que deverá orientar casos semelhantes em todo o país.
4: Famílias acolhedoras que saíram do programa público de acolhimento podem continuar com guarda provisória de crianças.
3: Essa decisão é do STJ ao manter crianças com três famílias acolhedoras na cidade mineira de Itapeva. Fátima Uchoa.
6: Os ministros consideraram os vínculos socioafetivos ao longo de mais de 2 anos de convivência entre as crianças e as famílias acolhedoras. Segundo a relatora no STJ, ministra Nancy Andrighi, as medidas de proteção previstas no Estatuto da Criança e do Adolescente e no Sistema Nacional de Adoção e Acolhimento visam a atender o superior interesse da criança e do adolescente. E o juiz não pode basear a transferência para abrigos públicos sem haver riscos para as crianças. A guarda provisória com as famílias acolhedoras vale até o julgamento da ação que pode retirar o poder familiar dos pais biológicos.
4: Começou hoje a Semana Nacional da Execução Trabalhista.
3: Durante 5 dias, os tribunais regionais do trabalho vão concentrar esforços para garantir o pagamento de direitos reconhecidos pela justiça. Repórter Nídia Rios.
7: Já pensou ganhar uma ação trabalhista e não receber o valor devido? É justamente para evitar situações como essa que a Justiça do Trabalho promove todos os anos a Semana Nacional da Execução Trabalhista. A 16ª edição da campanha será realizada entre os dias 14 e 18 de